0: alimentos funcionais, né, que tragam também não só alimentação, mas também saúde. Então, por isso a importância desse banco e do uso desse material para o futuro.
1: Hoje, o Banco Genético da Embrapa conserva cerca de 156 mil amostras de mais de 1.200 espécies vegetais. Entre elas estão variedades de arroz, feijão, milho, soja, frutas, hortaliças e espécies nativas brasileiras. Reportagem Pablo Mundim.
2: Nos institutos federais oferecem cursos técnicos, graduações e também voltados à educação profissional e tecnológica.
3: Também chamado de IFE, cada escola deve oferecer pelo menos metade das vagas para cursos técnicos de nível médio, prioritariamente na forma integrada, que permite ao estudante concluir a educação básica e, ao mesmo tempo, obter uma formação técnica.
4: Só mais um semestre e a Ana Letícia Costa, de 19 anos, vai terminar o curso técnico de meio ambiente no Instituto Federal do Rio de Janeiro. A formação técnica vai aumentar o leque de conhecimentos e possibilidades da estudante carioca que planeja cursar engenharia ambiental.
5: Eu, como técnica em meio ambiente, eu posso trabalhar em diversas áreas, em diversos setores. Eu posso trabalhar com laboratório, posso trabalhar com licenciamento. Tem, assim, inúmeras possibilidades que a área ambiental providenciou para mim.
4: Nos institutos federais, as oportunidades são variadas e gratuitas. São ofertados desde cursos de panificação e de cuidadores de idosos até pós-graduação em diversas áreas de conhecimento. O estudante também pode cursar o ensino médio e, ao mesmo tempo, fazer um curso profissionalizante, como explica Marcelo Breganoli, secretário de Educação Profissional e Tecnológica do Ministério da Educação.
6: Então, o jovem, quando ele está cursando o ensino médio, ele pode fazer na mesma instituição ou em outra instituição o curso técnico. Então, a gente passa a ter muito provavelmente, uma predominância dessa forma de oferta do técnico, mas o nosso olhar é muito voltado para o técnico integrado.
4: A Rede Federal de Educação Profissional e Tecnológica possui 754 unidades em todo o Brasil, vinculadas a 39 institutos federais, dois centros federais de educação tecnológica, os CEFETs, e ao Colégio Pedro II, no Rio de Janeiro. De acordo com o secretário Marcelo Breganoli, os cursos são ofertados para contemplar as necessidades de cada região.
6: Eles estão distribuídos no território de uma forma a atender, sobretudo, as meso e hoje micro-regiões. A rede tem essa característica e ela também tem uma característica do envolvimento com os arranjos produtivos locais. Então, é muito intrínseco, né, dela fazer as suas atuações, os seus projetos, sejam eles, né, envolvidos no ensino, na pesquisa, na extensão, mas tendo como temáticas o arranjo produtivo local, o arranjo social.
4: Os processos seletivos e as matrículas nos institutos federais são semestrais. Interessados devem procurar os editais na escola onde pretende realizar o curso. Reportagem Graziele Bezerra.
2: E essas foram as notícias do governo federal.
3: Uma realização da Secretaria de Comunicação Social da Presidência da República.
2: Com produção da empresa Brasil de Comunicação.
3: Fique agora com as notícias do Poder Judiciário e do Congresso Nacional. Boa noite.
2: Boa noite para você, até amanhã.
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9: STF suspende julgamento sobre norma que proíbe jogos de azar.
10: Justiça e Ministério Público assinam acordo para fortalecer o combate ao assédio eleitoral.
9: STJ vê lesão a direitos difusos e mantém condenação de empresa por alterar fórmula de agrotóxicos.
10: Boa noite, eu sou Marcela Luiza.
9: E eu sou Walter Lima.
10: Supremo Tribunal Federal julga se norma que proíbe jogos de azar ainda pode ser aplicada.
9: Hoje, o relator do caso, ministro Luiz Fux, votou. Depois, o julgamento foi suspenso após o pedido de vista do ministro Flávio Dino.
11: O caso chegou ao Supremo em um recurso apresentado pelo Ministério Público do Rio Grande do Sul contra a decisão da Justiça Gaúcha que absolveu um comerciante que explorava caça-níqueis em um bar no município de São Leopoldo. Na prática, o tribunal vai definir se explorar jogos de azar deve continuar sendo atividade proibida e sujeita a punições ou se deixará de ser tratado.

0: como uma ilegalidade. Isso inclui bingos, jogo do bicho e casas caça-níqueis.
1: O relator ministro Luiz Fux citou possíveis relações entre a exploração clandestina de jogos, organizações criminosas, violência e lavagem de dinheiro. Também diferenciou jogos de azar das loterias exploradas pelo poder público.
2: Como pretendo evidenciar, a loteria não se vale de mecanismos voltados a extrair lucro mediante exploração do vício do comportamento, do risco dos apostadores, é em detrimento da autonomia da vontade.
1: O ministro destacou que a proibição prevista na lei das contravenções penais não viola a autonomia privada nem a livre iniciativa. Assim, Fux votou no sentido de que os jogos de azar devem continuar sendo considerados ilegais.
3: Essa foi a repórter Marta Ferreira. Justiça e Ministério Público assinam um acordo para fortalecer o combate ao assédio eleitoral no ambiente de trabalho.
4: Para denunciar ou baixar o selo da campanha, é só acessar o site No Meu Voto Manda Eu. Rocine Gomes.
5: O acordo de cooperação técnica foi assinado entre a Justiça do Trabalho, a Justiça Eleitoral, o Ministério Público do Trabalho e o Ministério Público Eleitoral. Com o slogan No Meu Voto Mando Eu, o objetivo é construir a Aliança pelo Voto Livre, uma rede que defende o direito da pessoa de votar no candidato que quiser, sem pressão ou constrangimento.
3: Comercialização em todo o país de agrotóxicos com fórmulas alteradas sem autorização da Anvisa configura lesão a direitos difusos e coletivos.
4: Para o STJ, isso expõe de forma indeterminada o meio ambiente, os consumidores e a saúde pública a riscos. Fátima Uchoa.
6: Com esse posicionamento, a primeira turma do STJ manteve a condenação de uma empresa imposta pelo TRF4 ao pagamento de R$1.750.000 por mudar a fórmula de dois agrotóxicos e a produção de um herbicida sem a necessária aprovação da Agência Nacional de Vigilância Sanitária. Os produtos foram comercializados nessas condições por mais de 3 anos em todo o território nacional. O colegiado considerou que, como o bem jurídico protegido é indivisível e pertence à coletividade, é possível fixar o valor da indenização já na sentença. A relatora foi a ministra Regina Helena Costa.
3: Justiça Federal nega recurso da Agência Nacional de Mineração e mantém proibição de mineração em terras indígenas em Roraima.
4: O tribunal acompanhou o entendimento do Ministério Público Federal de que a exploração mineral em terras indígenas depende de lei e de aval do Congresso. Vanessa Pereira.
7: Segundo a decisão, enquanto não houver lei regulamentando o artigo 231 da Constituição Federal e autorização do Congresso Nacional, a exploração mineral por terceiros em terras indígenas é juridicamente impossível. Ainda segundo a decisão proferida pela 12ª Turma do Tribunal Regional Federal da 1ª Região, está proibido conceder ou manter em tramitação pedidos de pesquisa e exploração mineral em terras indígenas em Roraima.
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3: Boa noite.
4: E até amanhã.

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1: Eu sou Paula Groba.
2: E eu sou Humberto Pinheiro.
1: E estes são os destaques de hoje do Jornal do Senado, que começa agora.
2: MP do piso mínimo do frete vira lei, mas perdão a caminhoneiros é vetado.
1: Projeto amplia prioridade no trabalho remoto para pessoas com deficiência.
2: Senado vai acompanhar segurança e condições de trabalho de agentes de saúde indígena.
1: Boa noite.
2: Boa noite.
1: Foi sancionada a lei que aperfeiçoa a fiscalização do piso mínimo do frete rodoviário, valor mínimo que deve ser pago aos caminhoneiros pelo transporte de cargas. A medida busca garantir mais transparência e cumprimento das regras do setor.
2: Mas o governo vetou o trecho que perdoava multas aplicadas a caminhoneiros envolvidos em bloqueios de estradas em 2022. Segundo o executivo, o perdão das penalidades violaria a separação de poderes e não apresentava estimativa de impacto orçamentário e financeiro. Repórter Bruno Lourenço.
3: A lei que cria mecanismos para facilitar a fiscalização do cumprimento do piso mínimo para o frete rodoviário surgiu de medida provisória apresentada pelo governo no início deste ano. O objetivo seria combater, por meio de sanções mais fortes, fragilidades no sistema que permitiam a contratação reiterada de fretes abaixo do estipulado pela Agência Nacional de Transportes Terrestres. O Poder Executivo, no entanto, vetou o trecho que saiu do Congresso Nacional, que anistiava multas aplicadas a caminhoneiros que bloquearam rodovias em 2022. O relator da MP, senador Stevenson Valentim, do Podemos do Rio Grande do Norte, defendeu na ocasião o perdão.
4: Um conturbado momento político que o nosso país viveu, aos nossos trabalhadores caminhoneiros que hoje dirigem com essa perturbação, andam pelas estradas do Brasil afora, com a carga de trabalho, movimentando a nossa economia, preocupados ainda com esse tema. Entendo que esse viés da multa já atingiu a sua pedagogia, já foi alcançado.
3: O governo justificou o veto por violar o princípio da separação de poderes e da não previsão de estimativa de impacto orçamentário e financeiro da medida. Deputados e senadores podem derrubar o veto em sessão conjunta do Congresso Nacional, convocada para essa finalidade.
1: E já está pronto para votação no plenário do Senado o projeto que autoriza o uso de recursos dos fundos partidário e eleitoral em situações de calamidade pública.
2: A proposta surgiu a partir de uma ideia legislativa apresentada por um cidadão brasileiro. Repórter Marcela Diniz.
5: Se o projeto virar lei, partidos políticos poderão abrir mão de recursos dos fundos partidário e eleitoral para ajudar nas despesas decorrentes de pandemias, eventos climáticos, rompimento de barragens e outras situações que exigem ajuda emergencial do Estado. O projeto nasceu de uma ideia legislativa apresentada em 2020 pelo Wagner Paulo de Santa Catarina, por meio do portal Cidadania do Senado Federal. A ideia original era destinar o dinheiro para o enfrentamento à Covid, mas com o fim dessa emergência em saúde e para aproveitar a ideia que obteve mais de 22 mil apoios, o escopo do projeto foi ampliado pelo relator, senador Márcio Bittar, do PL Acreano, para abranger todas as situações de calamidade pública. O senador astronauta Marcos Pontes, do PL de São Paulo, apoia a proposta.
6: Emergências provocadas por calamidades vêm se tornando recorrentes, como as causadas nas enchentes da Bahia, de Minas Gerais e no Rio Grande do Sul. Tal medida pode contribuir para a ampliação e a capacidade de atuação do Estado em situações de crise, alinhando o uso de recursos públicos a prioridades impostas por cenários excepcionais.
5: O projeto está pronto para ser votado no plenário do Senado.
1: Eleitores de todo o país já podem consultar o local de votação para o primeiro turno das eleições, marcado para 4 de outubro. A pesquisa pode ser feita no site do TSE ou pelo aplicativo e-título. A consulta é importante porque a Justiça Eleitoral pode alterar locais de votação. No Rio de Janeiro, por exemplo, 66 zonas eleitorais foram modificadas por motivos de segurança, afetando cerca de 188 mil eleitores.
2: E por falar em eleições, você sabe o que é assédio eleitoral? O consultor legislativo Eduardo Modena explica como se proteger dessa forma de abuso ainda muito presente nas relações de trabalho no Brasil. Repórter Aís Abreu.
7: Vigilância de redes sociais, exigência de declaração ou de não declaração de voto, ameaças ou mesmo promessas vinculadas a um resultado específico. Se alguma dessas situações soa familiar, você pode estar sendo vítima vítima de assédio eleitoral. O consultor legislativo Eduardo Modena diz que a principal arma do trabalhador e da trabalhadora é a denúncia.
8: Qualquer situação em que o empregador se utilize da sua posição econômica para influenciar a opinião do empregado pode ser considerado um tipo de assédio.
7: Para denunciar casos de assédio eleitoral, procure a Justiça do Trabalho ou a Justiça Eleitoral. Para tirar dúvidas sobre como denunciar, visite o site do Conselho Superior da Justiça do Trabalho em csjt.jus.br. csjt.jus.br.
1: Pessoas com deficiência podem ganhar regras mais claras para ter prioridade no trabalho remoto.
2: A legislação trabalhista já prevê essa prioridade, mas o projeto amplia e detalha a proteção, que poderá ser aplicada também ao regime híbrido e a diferentes tipos de vínculo profissional. O projeto está pronto para votação no plenário do Senado. Repórter Marcela Cunha.
9: O projeto dá às pessoas com deficiência prioridade no teletrabalho ou no trabalho remoto, quando as atividades puderem ser realizadas à distância. A proposta inclui esse direito na Lei Brasileira de Inclusão e estabelece regras para a apresentação e a análise do pedido. A legislação trabalhista já prevê essa prioridade, mas o projeto amplia e detalha a proteção, que poderá ser aplicada também ao regime híbrido e a diferentes tipos de vínculo profissional. A senadora doutora Eudócia, do PSDB de Alagoas, que apresentou o relatório na Comissão de Assuntos Sociais, destacou que a modalidade deve promover a inclusão.
10: Tais soluções concretizam igualdade e não discriminação. E reforçam a eliminação de barreiras, evitando que o remoto seja usado como forma de isolamento ou perda de oportunidades.
9: A prioridade dependerá da manifestação do próprio trabalhador e da compatibilidade da atividade com o trabalho à distância e não poderá resultar em perda de salário.
1: E aguarda análise da Comissão de Assuntos Econômicos um projeto que destina no mínimo 25% dos recursos do Pronamp a microempresas lideradas por mulheres.
2: A proposta também prevê prioridade para mulheres negras de baixa renda e com deficiência, além de condições diferenciadas de financiamento e capacitação. Segundo a relatora, senadora Jussara Lima, do PSD do Piauí, a medida fortalece o empreendedorismo feminino.
11: Reforça a utilização do sistema de crédito como mecanismo ativo de justiça social, de modo a apoiar grupos historicamente desfavorecidos e dar concretude ao direito constitucional da igualdade entre homens e mulheres.
1: A Comissão de Direitos Humanos do Senado debateu os desafios dos agentes de saúde indígena no Brasil. Falta de segurança, dificuldades na logística e condições precárias de trabalho foram citadas pelos representantes da categoria.
2: A presidente da Comissão de Direitos Humanos, senadora Damares Alves, anunciou a criação de um grupo de trabalho com a temática da saúde indígena. Repórter Marcela Diniz.
12: No dia 17 de julho, o agente de saúde Giovanni Yanomami foi morto a tiros. Em novembro de 2024, o técnico de enfermagem Wilson Souza também já havia sido assassinado. Os dois crimes ocorreram em contexto de conflitos internos na terra indígena Yanomami e levantaram o debate sobre a segurança das equipes de saúde que atuam neste e em outros territórios. A presidente do Sindicato dos Empregados em Estabelecimento Privado de Serviço de Saúde do Estado de Roraima, Joana Mendes, relatou a apreensão por parte desses profissionais.
13: Hoje a gente tem profissional em Roraima que ele não quer mais entrar no território.
12: Os participantes do debate também relataram desafios logísticos, falta de estrutura, condições de trabalho precárias e desvalorização salarial. A presidente da Comissão de Direitos Humanos, senadora Damares Alves do Republicanos do Distrito Federal, anunciou a criação de um grupo de trabalho com a temática da saúde indígena.
14: Inclusive, quero informar que as instituições presentes aqui serão convidadas para fazer parte do grupo de trabalho. E nós vamos trazer o Ministério Público para este grupo de trabalho também, Defensoria Pública.
12: A audiência sobre a segurança dos agentes de saúde indígena é parte de um ciclo de debates sobre os direitos humanos e o desenvolvimento dos povos e comunidades tradicionais, promovido pela Comissão de Direitos Humanos do Senado.
2: Com edição de Paula Groba e trabalhos técnicos de Eliseu Caires. O Jornal do Senado fica por aqui. Acompanhe agora as notícias da Câmara dos Deputados. Boa noite.
1: Boa noite e até amanhã.
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16: Plenário pode incluir esteticistas no quadro de profissionais da saúde.
17: Deputados aprovam símbolo de identificação para pessoas com Alzheimer.
16: Câmara torna mais rígida a declaração de insanidade mental de criminosos.
18: Boa noite. Os deputados aprovaram um projeto que endurece o processo de declaração de insanidade mental de acusados por crimes. A repórter Paula Bittar traz mais informações sobre a proposta aprovada.
19: A Comissão de Constituição e Justiça da Câmara aprovou um projeto que busca tornar mais rígido o processo de declaração de insanidade mental de acusados por crimes. Acusados de crimes podem ser beneficiados com a isenção ou a redução da pena, caso sejam considerados inteiramente ou parcialmente incapazes de entender que o ato que cometeram era crime. No caso da isenção da pena, o juiz deve encaminhá-lo a tratamento médico obrigatório. De acordo com o projeto, o laudo pericial sobre a insanidade mental do acusado deverá ser feito por perito oficial, preferencialmente com especialização na área de psiquiatria ou psicologia forense. Além disso, o juiz poderá chamar mais de um perito em caso de dúvida sobre a especialização do convocado. Apesar de a lei hoje já exigir que o acusado seja submetido a exame médico legal, a avaliação quanto à sanidade mental pode ser realizada por médicos de qualquer especialidade. Segundo o texto aprovado, o perito deverá observar critérios técnicos, científicos e éticos na elaboração do laudo, sendo vedada qualquer forma de influência externa. Ainda de acordo com a proposta, caso o acusado apresente histórico de transtornos mentais, isso deverá ser considerado para a instauração do incidente de insanidade mental. E a defesa poderá apresentar um assistente técnico para acompanhar o exame. O autor do projeto, o deputado Coronel Assis, do PL de Mato Grosso, disse que o objetivo é atualizar a legislação brasileira.
20: Essa legislação é uma legislação muito antiga, da década de 40. Nós buscamos estabelecer esses critérios de forma muito objetiva para que ele possa ser avaliado com precisão, para que não possa ocorrer como aconteceu naquela ocorrência lá de São Paulo, onde o criminoso lá, o fisiculturista, deu 60 socos na cara daquela moça e depois, quando ele foi preso, estava sendo processado, ele alegou que ele ouvia vozes, que ele tinha problemas mentais, justamente com o intuito de fugir da justiça brasileira.
19: Coronel Assis se referiu ao caso do ex-atleta Igor Eduardo Cabral, que deu 61 socos na namorada dentro de um elevador em Natal. Ele alegou um surto claustrofóbico como causa para a agressão. A proposta, que busca tornar mais rígido o processo de declaração de insanidade mental de acusados por crimes, já pode seguir para a análise do Senado, a menos que haja recurso para votação antes pelo plenário da Câmara. Da Rádio Câmara, de Brasília, Paula Bittar.
15: Economia.
16: A Câmara aprovou recentemente projeto que cria a Política Nacional de Minerais Críticos e Estratégicos. Autor da iniciativa, Zé Silva, do União de Minas Gerais, explica que a ideia é incentivar a industrialização desses minerais no Brasil, ampliar a produção de energia limpa e atrair investimentos para o setor.
21: Essa política é importante para interromper as mudanças climáticas, para garantir a produção de energias limpas e também, um ponto que é fundamental, combater a fome. Então, nessa política, nós criamos mecanismos para as pessoas virem investir no Brasil, numa mineração que preserve a vida, não seja um risco à vida, preserve o meio ambiente, não seja um risco ao meio ambiente e, ao mesmo tempo, traga riquezas. Por isso que é fundamental aprovar essa política nacional no Senado e para a sanção do presidente.
18: Zé Silva afirma que a proposta cria incentivos para empresas que processarem e industrializarem os minerais estratégicos em território nacional, agregando valor à produção brasileira. Ele ressalta que a medida fortalece o agronegócio, amplia a segurança jurídica e estimula novos investimentos.
15: Votação.
16: O plenário pode votar em breve projeto que inclui os esteticistas e cosmetólogos entre os profissionais da área da saúde. A ideia é tornar mais clara a lei que já regulamenta o setor. A reportagem é de Antônio Vital.
0: A Câmara dos Deputados pode votar projeto que enquadre as profissões de esteticista, cosmetólogo e técnico em estética como da área da saúde para todos os efeitos legais. Hoje, isso não está claro na lei que regulamenta essas profissões, aprovada em 2018. O projeto, assinado por 5 deputados de diversos partidos, tem como justificativa a existência de lacunas legais que têm provocado a suspensão de estabelecimentos e autuação de profissionais pela Agência Nacional de Vigilância Sanitária, a Anvisa. A proposta é resultado dos trabalhos de uma subcomissão da Comissão de Trabalho da Câmara. O texto também trata da formação desses profissionais, com exigência de estágio, tanto para os técnicos quanto para os esteticistas e cosmetólogos de nível superior. Esteticista é o profissional de nível superior encarregado de procedimentos práticos de cuidados corporais e faciais, como o peeling. Já o cosmetólogo, também de nível superior, é aquele que estuda a formulação e a química dos produtos de beleza, como cosméticos. E o técnico em estética é o profissional de nível médio que realiza tratamentos faciais, corporais e capilares não invasivos, como limpeza de pele, hidratação, drenagem linfática e depilação. De acordo com a proposta, a exigência de formação mínima vai valer até que o Ministério da Educação defina currículos específicos para essas profissões. Para prevenir autuações da Anvisa, o projeto estabelece que os técnicos em estética, bem como os esteticistas e cosmetólogos, poderão utilizar produtos, técnicas e equipamentos com registro no órgão. O texto também prevê punições para fiscais que interditarem estabelecimentos ou apreenderem equipamentos de maneira abusiva, o que pode acarretar pena de até 2 anos de detenção e multas. Estima-se que o setor movimente cerca de 50 bilhões de reais por ano no Brasil. De acordo com a deputada Soraya Santos, do PL do Rio de Janeiro, uma das autoras da proposta, o texto deixa mais claras as responsabilidades dessas profissões e o enquadramento na área de saúde previne abusos. Soraya também é autora da proposta que deu origem à regulamentação atual da profissão de esteticista, cosmetólogo e técnico em estética.
4: E óbvio que é como atividade da saúde. Você faz uma cirurgia, você tem que fazer um pós e você tem que saber como você vai se qualificar, como você vai ampliar. Infelizmente, nós começamos a ter problemas sérios, onde a Anvisa, ela começou a fechar a clínica, impedir compra de insumo. É como se eu tivesse feito direito e não tivesse direito a comprar código civil, código processual.
0: O projeto que enquadra as profissões de esteticista, cosmetólogo e técnico em estética como da área de saúde ganhou regime de urgência e pode ser votado diretamente no plenário da Câmara, sem passar pela análise das comissões permanentes da Casa. Da Rádio Câmara, de Brasília, Antônio Vital.
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15: Trabalho.
18: Sérgio Brito, do PSD da Bahia, apoia a proposta que põe fim à escala de trabalho 6x1. O congressista avalia que a medida representa uma grande vitória para milhões de trabalhadores brasileiros que constroem o país todos os dias com o próprio esforço.
23: Estamos falando de uma medida que garante mais dignidade, mais qualidade de vida e mais equilíbrio entre o trabalho e a vida em família. A proposta reduz a jornada semanal de trabalho, sem reduzir os salários, e assegura 2 dias de descanso por semana. Isso significa mais tempo para cuidar da saúde, conviver com os filhos, estudar e descansar. Um trabalhador valorizado produz mais, adoece menos e vive melhor.
24: Para Sérgio Brito, a mudança demonstra a possibilidade de conciliar desenvolvimento econômico e valorização do trabalhador. O parlamentar espera que o Senado dê continuidade à proposta para que o avanço se consolide como política pública no país.
15: Saúde.
18: O projeto que institui um símbolo de identificação para pessoas com Alzheimer já pode seguir para o Senado. A repórter Maria Neves tem os detalhes da aprovação.
25: Aprovado na Comissão de Constituição e Justiça da Câmara, projeto da deputada Laura Carneiro, do PSD do Rio de Janeiro, que institui a fita roxa como símbolo para identificar pessoas com Alzheimer, pode seguir para análise do Senado. De acordo com a autora, o objetivo da medida é facilitar a identificação de pacientes em espaços públicos para evitar situações de conflito ou constrangimento. Laura Carneiro afirma que a identificação é importante em diferentes situações, como no caso do paciente se perder, por exemplo.
3: É muito importante que a gente tenha esse cordão da fita roxa para que as pessoas acometidas pelo Alzheimer possam ser localizadas. Eventualmente elas saem nas ruas e ninguém sabe que elas têm Alzheimer, muito menos que estão perdidas. Então essa fita pode evitar transtornos graves e ao mesmo tempo proteger essas pessoas que são acometidas pelo mal de Alzheimer.
25: A deputada explica também que entre os sintomas comportamentais da doença de Alzheimer estão alterações de julgamento, perda de filtros sociais e redução da capacidade de autocontrole. Devido a isso, muitas vezes o paciente pode proferir falas inadequadas ou agressões verbais e voluntárias. Como as outras pessoas não sabem sobre a doença, podem interpretar mal esses comportamentos e reagir também de forma agressiva, o que aumenta o sofrimento do paciente e dos cuidadores. O texto aprovado estabelece que o uso do cordão será facultativo e a utilização do símbolo não substitui a apresentação de laudos médicos quando a comprovação do diagnóstico for exigida por lei. Laura Carneiro afirma ainda que a iniciativa se inspira em outros modelos de identificação visual, como o cordão de girassol utilizado para sinalizar deficiências ocultas. Da Rádio Câmara de Brasília, Maria Neves.
15: Previdência.
24: Projeto de doutor Flávio, do PL do Rio de Janeiro, prevê a concessão automática do salário maternidade. Hoje, mães que acabaram de dar à luz precisam enfrentar filas e burocracia para acessar o benefício, um processo que, segundo o parlamentar, pode levar até 4 meses.
5: Todo mundo sabe que quando uma pessoa falece, a informação chega rápida ao INSS e o benefício é encerrado. Mas quando nasce uma criança, a mãe que acabou de dar à luz precisa enfrentar filas, documentos e burocracia para receber um direito que já é dela. Isso não é justo. Se o Estado consegue agir rápido para retirar um benefício, também precisa agir rápido para garantir um direito. E o que a gente quer é desburocratizar.
18: Pelo texto de Dr. Flávio, o pagamento seria liberado logo após o pedido de licença maternidade, sem a necessidade de apresentação imediata de documentos. A análise e a comprovação do nascimento ficariam a cargo do INSS em um momento posterior.
15: Justiça.
24: Nova lei regulamenta o chamado filtro de relevância em recursos especiais ao Superior Tribunal de Justiça. Somente no primeiro semestre deste ano, mais de 260 mil processos chegaram ao STJ, como informa o repórter Luiz Cláudio Canuto.
6: Processos com relevância social e ampla terão atenção especial em julgamentos do Superior Tribunal de Justiça. Nova lei regulamenta o chamado filtro de relevância em recursos especiais ao STJ. A lei exige que esse tipo de recurso deva demonstrar que o caso tem relevância jurídica, política, social ou econômica que ultrapasse o interesse individual das partes. O recurso especial é usado quando uma das partes no processo pede ao STJ que examine se uma decisão judicial aplicou corretamente uma lei federal. O texto muda o Código de Processo Civil e prevê que o relator do recurso no STJ suspenda por 6 meses, total ou parcialmente, todos os processos individuais ou coletivos pendentes sobre o assunto relevante. Se forem necessárias audiências públicas ou a participação de terceiros, a suspensão pode ser prorrogada uma única vez, também por 6 meses. Mas o interessado na análise do caso deve demonstrar no pedido ao STJ a relevância do recurso. Para que um recurso especial seja rejeitado por falta de relevância, será necessário o entendimento de pelo menos 2/3 dos ministros da Corte. O projeto que deu origem à lei foi aprovado pela Câmara dos Deputados e pelo Senado e depois sancionado pelo presidente da República sem vetos. Na Câmara, o relator de plenário foi o deputado Ranieri Paulino, do Republicanos da Paraíba. Ele afirma que o filtro de relevância permite um melhor fluxo aos processos no STJ.
7: Rui Barbosa deixou como ensinamento que justiça tardia não é justiça. Né? E é justamente isso, é buscar que os jurisdicionados tenham, além do acesso garantido, mas que tenha mais celeridade nos processos que ali tramitam. Então, compreendemos essa matéria, vai ao encontro de uma demanda importante, mas, sobretudo, garantir um fluxo melhor para os jurisdicionados, para o povo brasileiro.
6: Apenas as decisões judiciais publicadas após 30 dias da publicação da lei vão ter exigência para que o recurso apresente relevância perante o STJ. O presidente da Câmara, Hugo Mota, participou da cerimônia de sanção da lei no Palácio do Planalto nesta terça-feira e ressaltou a importância das novas regras.
8: Com esta lei, o STJ deixa de ser empurrado para uma atuação semelhante à de uma terceira instância, como um mero órgão de revisão, e passa a dedicar suas energias ao cumprimento de sua missão constitucional. Depois de anos de impasse, o Congresso Nacional agiu com extraordinária celeridade. O novo projeto foi apresentado no Senado em 12 de junho, chegou à Câmara dos Deputados em 9 de julho e em apenas 5 dias já estava aprovado pelo plenário e encaminhado à sanção.
6: Segundo o presidente do STJ, ministro Herman Benjamin, o número de processos no tribunal chegou a 260 mil no primeiro semestre do ano. No ano passado foram 235 mil casos. O STJ analisa causas de direito federal que não são constitucionais. As causas relativas à Constituição são julgadas no STF, Supremo Tribunal Federal. Da Rádio Câmara de Brasília, Luiz Cláudio Canuto.
15: Segurança Pública.
18: Delegado Palumbo, do Podemos de São Paulo, defende a aprovação de projeto que proíbe condenados por crimes hediondos e equiparados de criar, administrar e utilizar redes sociais quando o crime tiver sido cometido por meio dessas plataformas ou estiver diretamente relacionado ao ambiente digital.
24: Ele explica que a medida busca impedir que plataformas sejam usadas para aplicar golpes e aliciar vítimas.
9: Nós sabemos que os criminosos hoje não estão só no semáforo de 38, pistola, fuzil, atirando nas pessoas. Estão também na internet, cooptando criminosos, fazendo golpes, aplicando golpes, principalmente em idosos, e principalmente pegando as nossas crianças, induzindo as nossas crianças e cometendo um crime gravíssimo, que é a pedofilia. Criminoso não tem que usar rede social, eles têm que ser banidos. E não é censura. Nós temos que dar liberdade para o cidadão de bem e não para criminoso.
18: Delegado Palumbo observa que a restrição só poderia ser aplicada após condenação definitiva durante o cumprimento da pena, com possibilidade de manutenção por até 20 anos. O parlamentar ressalta que o projeto também prevê sanções para quem descumprir a decisão judicial.
24: Kim Kataguiri, do Missão de São Paulo, defende proposta que endurece a punição contra pessoas que cometem crimes de forma reiterada. O texto cria a figura do reincidente crônico, aplicada a quem pratica 3 crimes dolosos em até 15 anos.
10: Hoje a gente tem bandidos aí que têm 10, 15 passagens pela polícia e não ficam presos porque eles não são considerados reincidentes. Ele só é reincidente depois que ele é condenado e a condenação transita em julgado. Mas quando tem várias passagens pela polícia, ele não é considerado. Então, o crime em flagrante é um crime que você não precisa gerar muitas provas, que o processo não é complexo, porque o sujeito ele foi pego cometendo o crime. Não precisa de uma investigação complexa.
18: Kim Kataguiri acrescenta que a proposta busca impedir que autores habituais de crimes sejam tratados como réus primários. Ele ressalta que a matéria prevê regime inicial fechado, pena em patamar máximo e restrições a benefícios como transação penal e livramento condicional.
24: Felipe Beccari, do Podemos de São Paulo, defende projeto que torna hediondo o crime de maus tratos aos animais quando a ação criminosa provocar a morte do animal. Ele avalia que a proposta representa uma resposta mais rigorosa do Estado a casos de extrema crueldade.
11: O crime hediondo, para quem não sabe, é um crime de maior repulsa, de maior ranço da sociedade, de maior gravidade, ou seja, o Estado ele tem que ter uma resposta mais firme, né? Rápida, firme e contundente com relação a esse crime. Há exemplos, o estupro, estupro de vulnerável, homicídio. Então a gente prevê que aquele que cometa maus tratos contra os animais e ele faleça, ou seja, foi até o limite e provocou a morte desse animal, como por exemplo o cão-orelha e outros animais aí que repercutem em alguns casos, a pessoa se enquadre nesse rol.
18: Felipe Beccari explica que a pena permanece a mesma, mas o enquadramento como crime hediondo muda o regime de cumprimento. O condenado começa em regime fechado e enfrenta regras mais rígidas para a progressão da pena.
24: Termina agora o Jornal Câmara dos Deputados, produzido pela Rádio Câmara, com trabalhos técnicos de Wellington Teles e a apresentação de Luciana Vieira e Val Monteiro. Boa noite.
18: A Voz do Brasil volta amanhã. Uma boa noite para você.
15: Você ouviu a Voz do Brasil. Boa noite.

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7: Olá, já estamos de volta com a programação noturna da Mundo Livre. Eu, Renan Zamilian, sigo contigo para mais uma horinha repleta de atitude sonora. Bora de Beatles, Come Together.

Mundo Livre, sua atitude sonora. Audio Slave com a explosiva Show Me How to Live. Antes, Green Day, Good Riddance, Time of Your Life. E os Rolling Stones com I'm Free. Agora 10h17, chegando Cidade Negra, Girassol.

0: Mundo Livre, sua atitude sonora. Você ouviu Portugal The Man com Feel It Still. E agora, por último, a gigante britânica Iron Maiden, Wasted Years. 10h33 nas ondas da Mundo.
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Mundo Livre, sua atitude sonora. Você ouviu Roy Orbison com You Got It, clássico aí que foi lançado postumamente, né, em 1989. E que, uma curiosidade aqui, né, ela tem uma composição tripla. Junto do Roy Orbison também tem aí a participação do Jeff Lynne, do Electric Light Orchestra e do grande Tom Petty. Antes rolou também som do Barão Vermelho, Puro Êxtase. E quem chega agora é o Xtreme e os violões de More Than Words.

0: Mundo Livre, sua atitude sonora, fechando bem demais o nosso horário de hoje com Colin Hay, Into My Life, e antes, Nando Reis, Luz dos Olhos. É isso aí, vou indo nessa, mas te encontro amanhã para muito mais atitude sonora aqui nas Ondas da Mundo, a partir das 7 da noite, né, 19 horas. Fique agora com o nosso queridíssimo Soundman Paco e o Black Tie, trazendo o melhor aí do hip hop na nossa programação. Até mais!
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0: Do veio Mente Capta, Congo Cuts e Destro com Terra de Ninguém. E fechamos com os precursores do rap curitibano, o grupo Mocambo com Tamo Suave. Merecemos tomar um ar, já já tamo de volta.
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0: disco é um som, uma sonoridade que tem os instrumentos, as vozes, os arranjos vocais, a escolha de repertório. Isso tudo cria uma aura, cria um universo sonoro que é o único nesse disco.
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Esse aí eu admiro e respeito demais. MC Marechal com 1º de Abril. A faixa de 2006 tem uma mensagem já profetizando o que viraria o rap. Antes voltamos a Curitiba com outra lenda em atividade. Huracan com Coloca o Moletom. Essa aí também leva a mão do curitibano MC produtor Nave. Só pra constar, ela é de 2007. Outro paulista que eu curto é o Black Alien, que também já profetizava a situação do rap nos dias atuais. Jamais Serão tem uma letra que deve se prestar atenção. Agora um bloco mais pesado. Abriremos com Ela é Braba, da também braba Bianca

E ao fundo, com profundidade, estamos ouvindo a nossa diva Janine Matias com Gingar com a Linha. Antes, Posse Mente Zulu com Noir. Com o Soldado do Morro MV Bill, a gente ouviu Tio Bill. Também teve Helve, Galfia Sei, Traumatopia, que não podiam ficar de fora.

0: Tenham gostado. Semana que vem tamo de volta. Um grande e sincero salve a todos e até lá.
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5: Serviços. Advogados, bacharéis, estagiários e estudantes de direito têm uma oportunidade para ingressar no mercado de trabalho. A OAB Paraná realiza nos dias 7 e 8 de agosto a segunda feira de oportunidades no Shopping Estação em Curitiba. O evento reúne escritórios de advocacia, departamentos jurídicos e empresas com vagas de emprego e estágio, além de palestras sobre carreira, inteligência artificial, entrevistas e networking. A participação é gratuita. As inscrições podem ser feitas pelo site oportunidades.oabpr.org.br. Jovens de 13 a 24 anos já podem acessar atendimento gratuito em saúde mental pelo aplicativo Meu SUS Digital. A plataforma Pode Falar oferece acolhimento, escuta qualificada e orientação por teleatendimento, realizado por estudantes e profissionais supervisionados das áreas de psicologia, medicina e educação. A iniciativa é uma parceria entre o Ministério da Saúde e o Unicef e busca ampliar o acesso ao cuidado em saúde mental para adolescentes e jovens em todo o país. Repórter Jomar Valença.
6: A OAB Paraná promove a segunda edição da Feira de Oportunidades, com entrada gratuita. O evento vai reunir escritórios de advocacia, departamentos jurídicos e empresas com estandes destinados ao recrutamento e à seleção de profissionais. As oportunidades são voltadas a advogados, bacharéis, estagiários, acadêmicos de direito, paralegais e trabalhadores da área administrativa. O presidente da Comissão da Advocacia Corporativa da OAB Paraná, Alexandre Mariatti, apresenta a iniciativa e explica a quem a feira é destinada e destaca a importância de aproximar empresas e profissionais em um mercado de trabalho que passa por transformações.
7: Repetindo o grande sucesso da primeira edição, realizada no ano passado, em 2025, a OAB Paraná vai promover a segunda feira de oportunidades. É uma iniciativa da diretoria da OAB, juntamente com a Comissão da Advocacia Corporativa. O nosso objetivo é aproximar quem busca uma oportunidade no mercado jurídico de quem está contratando. Em um único espaço, reuniremos escritórios de advocacia de vários portes, departamentos jurídicos e empresas de recrutamento e seleção, que vão estar oferecendo vagas, oportunidades de estágio, networking e um contato direto com o mercado. Durante todo o evento, também teremos palestras rápidas com especialistas, compartilhando dicas sobre carreira, empregabilidade e desenvolvimento profissional. A feira é voltada para estudantes, estagiários, bacharéis, advogados, também aqueles profissionais administrativos que de alguma forma desejam entrar no mercado jurídico. O evento acontece na próxima sexta e sábado, dia 7 e 8 de agosto, no Aldeia Coworking, no Shopping Estação, no sexto andar, em Curitiba, a partir das 10 horas. A participação é totalmente gratuita. Nós esperamos toda a sociedade, especialmente quem deseja ingressar ou crescer no mercado jurídico, prestigiando a feira, conhecendo as empresas e ampliando o network, também descobrindo novas oportunidades. novidades no mercado.
6: Além dos estandes de recrutamento, a programação contará com 8 palestras de 30 minutos no formato Short Talks. As apresentações serão realizadas em um palco silencioso, com o uso de fones de ouvido pelos participantes. A feira ocorre em um momento de mudanças no mercado jurídico, impulsionadas pela digitalização dos serviços, pelo crescimento das empresas de tecnologia jurídica, pelo uso da inteligência artificial e pela expansão da área de gestão das operações legais. Na sexta-feira, dia 7, o evento acontece das 10 horas da manhã às 8 horas da noite. No sábado, dia 8, a programação ocorre das 10 horas da manhã às 2 horas da tarde. O Aldeia Coworking fica no andar G8 do Shopping Estação, na Avenida 7 de Setembro, número 2775, no bairro Rebouças. Repórter Flávia Consoli.
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6: O projeto Médicos na Praça será realizado de 10 a 31 de agosto na Praça de Eventos de Paranaguá. Serão oferecidas consultas nas áreas de neurologia, otorrinolaringologia, cardiologia, ortopedia e cirurgia vascular para pacientes que já aguardam atendimento na rede municipal. Os pacientes serão chamados conforme a ordem da fila da central de regulação e devem manter telefone e endereço atualizados na unidade básica de saúde. O programa Capacita Mandaguari oferece formação gratuita para pessoas a partir de 16 anos que desejam ingressar ou se aperfeiçoar no setor de alimentação. O curso terá 240 horas de aulas e acontece entre os dias 10 de agosto e 5 de dezembro. Os participantes vão aprender técnicas de armazenamento, preparo e cocção de alimentos, produção de refeições e bebidas e boas práticas de manipulação. As inscrições seguem até esta quinta-feira, dia 6. E devem ser feitas presencialmente na Secretaria Municipal de Assistência Social, na Rua Manuel Antunes Pereira, número 242. Repórter Flávia Consoli.
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6: A formação de um ciclone extratropical no litoral do Rio Grande do Sul deve impulsionar uma frente fria e mudar as condições do tempo em todo o Paraná. A Defesa Civil Estadual alerta para temporais com ventos fortes, principalmente nas regiões Oeste, Centro-Sul e Sudoeste. Na sexta-feira, as rajadas podem superar os 70 km por hora em vários municípios. As tempestades podem ocorrer com chuva forte, concentrada em pouco tempo, raios e granizo. O chefe do Centro Estadual de Gerenciamento de Riscos e Desastres da Defesa Civil Estadual, Major Anderson Gomes, explica quais são os principais riscos, como a população deve buscar locais seguros e de que forma é realizado o monitoramento das condições meteorológicas.
8: Os riscos associados a esse tipo de evento meteorológico que nós estamos esperando aí para quinta e sexta-feira, são riscos de destelhamentos, queda de árvore, interrupção do serviço de energia elétrica, alagamentos súbitos, em alguns pontos da área urbana do município. Então, esse tipo de evento normalmente traz esses riscos associados. Quando temos esse tipo de situação, rajadas, ventos fortes, nós pedimos para que as pessoas realmente procurem um local seguro, de repente na sua residência, o cômodo mais interno da sua residência, aquele feito em material, para realmente ter essa proteção, evitar, durante esse tipo de evento estar exposto embaixo de árvore, em local aberto, realmente estar procurando um local seguro, e para isso é necessário que as pessoas se cadastrem, no nosso sistema de alerta, no 4199, fique informado através das nossas redes sociais, do site da Defesa Civil, para realmente estar informado qual tipo de risco que ela está suscetível naquele momento, caso o município dela venha a ser afetado por algum desses eventos. O monitoramento do risco de desastre é feito dentro do CEGERD. O CEGERD trabalha 24 horas para trazer esse tipo de informação para a população. Nós temos um apoio, um suporte muito grande do CIMEPAR. Nós temos um meteorologista do CIMEPAR interno ao CEGERD e a gente faz o levantamento com 72 horas de antecedência. Então, a gente começa a fazer esse monitoramento e começa a enviar uma documentação para os municípios, que está disponível também no site da Defesa Civil, que se chama Boletim de Gestão de Risco. Esse boletim antecipa esses prováveis eventos e vai sendo atualizado conforme vai acontecendo, com até 72 horas de antecedência. A partir do momento que esse evento vai se confirmar, ou seja, no dia que esse evento vai começar, nós iniciamos o dia com um

0: uma mensagem via SMS e via WhatsApp, né, que nós chamamos de aviso de tempo, que é informando qual a possibilidade, qual a probabilidade daquele evento se concretizar naquelas regiões. Então as pessoas que estão cadastradas começam a receber esse aviso de tempo, e a partir do momento que esse evento vai realmente se caracterizando, nós começamos a antecipar a população com informações através dos envios de alerta, né? Daí já são alertas com mais risco, né? Nós começamos a enviar, né, mais precisamente a área que vai ser afetada, para que as pessoas possam se preparar. E se realmente a situação se assevera demais, nós lançamos mão, né, da possibilidade da ferramenta do Defesa Civil Alerta, que é um alerta via Cell Broadcast, né, onde a pessoa nem precisa estar cadastrada para receber. Mas nós frisamos, né, a importância do cadastro, porque a pessoa vai receber esse alerta e de repente ela não vai nem saber do que se trata. Se ela já está cadastrada, né, no nosso sistema de alerta Defesa Civil, ela já recebeu 2, 3 alertas anteriores informando que a situação está se agravando, até que culmina, né, com esse alerta onde todas as pessoas vão receber, né, e ela já vai ter ciência, né, porque ela já vai ter recebido esses alertas anteriores e vai entender exatamente o que está acontecendo.
1: As equipes da Defesa Civil trabalham 24 horas no acompanhamento do tempo, com apoio de um meteorologista do CIMEPAR. Os boletins de risco começam a ser preparados com até 72 horas de antecedência e são atualizados conforme a confirmação dos fenômenos. Quando há riscos imediatos, os municípios e a população recebem alertas e orientações de segurança. Para receber os avisos por SMS, o morador deve enviar gratuitamente o CEP para o número 40199. Também é possível fazer o cadastro pelo WhatsApp no número 61-2034-4611. Em situações de emergência, a orientação é acionar a Defesa Civil pelo telefone 199 ou Corpo de Bombeiros pelo 193. Repórter Flávia Consoli.
2: 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Mesmo mantendo a base do elenco vice-campeão da segunda divisão estadual e reforçando a equipe, o Paraná Clube evita assumir o papel de favorito na Copa Paraná. O executivo de futebol, Rodrigo Possebon, afirma que o time entrará na competição com respeito aos adversários. O tricolor estreia no último fim de semana de agosto contra o Atlético na Arena da Baixada. Caso conquiste o título, o clube garante uma competição nacional em 2027 e poderá escolher entre disputar a Copa do Brasil ou a Copa Sul-Sudeste. E o Conselho de Administração da SAF do Cianorte decidiu pela saída do presidente Gustavo Carmo, que estava no clube desde 2022. A mudança ocorre poucos dias depois da eliminação para o 13PB nas oitavas de final da Série D, após derrota por 5-1. Carmo afirmou que não concorda com a decisão e que pretende esclarecer futuramente as circunstâncias da saída. Durante a gestão, o Cianorte conquistou a taça FPF de 2025 e manteve presença frequente nas fases eliminatórias do Campeonato Paranaense. De Curitiba, Mauro Conte, com informações da Rede AERP.
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4: A Anvisa determinou ações contra medicamentos e produtos irregulares. Em resolução publicada nesta quinta-feira no Diário Oficial da União, a reguladora também alerta para um lote falsificado do medicamento Nebido, que contém testosterona, hormônio masculino. O produto, indicado para casos específicos em pacientes homens, costuma ser utilizado mesmo sem indicação médica para ganho acelerado de massa muscular. O lote indicado como falsificado é o KT0S5T4. E o alerta foi da própria fabricante do medicamento, que alega não reconhecer o padrão de impressão dos dados variáveis da embalagem. No documento, a Anvisa ainda mandou apreender e proibir a comercialização, distribuição, fabricação, importação, propaganda e uso de todos os lotes dos produtos Ozempic Natural e dos Slim Turbo Premium e Slim CPS Dourado Gold. De acordo com a decisão, os produtos eram comercializados sem registro e as empresas fabricantes não têm cadastro na agência. Outra restrição da Anvisa é para todos os produtos de cannabis da Associação Canábica Nordeste, a ACANE. O motivo para a agência é que a ACANE não tem autorização de funcionamento válida, além de operar em local desconhecido. A nossa reportagem procurou a associação, mas não obteve retorno até este fechamento. Da Rádio Nacional em Brasília, Sayonara Moreno.
5: 62 bilhões e meio de reais. Esse é o total que as famílias brasileiras perderam para as bets no ano passado. Líquido, ou seja, quando se pega o

0: dinheiro apostado e tira o que foi devolvido em forma de prêmio. É o que sobra. O que dá uma média de 4,7 bilhões de reais por mês, mas num período maior, de outubro de 2024 a março deste ano. Em termos percentuais da renda nacional disponível bruta das famílias, chega a 0,68%. E isso de transferências feitas por PIX para casas de apostas. Enquanto isso, as bets movimentaram quase 351 bilhões de reais em PIX no ano passado. Esses dados estão no Boletim Fiscal dos Estados, divulgado nesta quinta-feira pelo Concefaz, o Comitê Nacional de Secretários de Fazenda, que pegou dados do Banco Central, das estatísticas de pagamento. Nesse estudo, vem um gráfico que mostra que desde a regulamentação das bets em janeiro do ano passado até hoje, houve uma mudança nas transferências por PIX. Isso para o setor de artes, cultura, esportes e recreação. É o comprometimento da renda, os impactos econômicos nas famílias. O detalhe é que a lei que regulamentou as bets fala que as empresas são obrigadas a bloquear o acesso de usuários que sejam compulsivos. Mas não é o que está ocorrendo, como diz o advogado Júlio Leone.
1: Quando é detectado que a pessoa tem a ludopatia, que ela é viciada, que ela é compulsiva ali na questão da aposta, o algoritmo deveria travar a conta dela. E ele faz ao contrário. Ele manda mais bônus, ele manda mais voucher, ele manda mais o quê? Aquele incentivo para o cara apostar. E aí é onde ele perde todo o capital dele.
0: Mas o boletim mostra ainda que desde outubro passado, quando foi proibida a aposta para quem recebe o Bolsa Família, houve uma desaceleração no ritmo das transações, segundo o Concefaz, o que mostra que a proibição teve efeitos concretos sobre o volume agregado de transações, sugerindo que as famílias de renda mais baixa tinham participação significativa no mercado das bets. Da Rádio Nacional em Brasília, Priscila Mazenotti.
2: O Marrocos suspendeu as tarifas de importação de carnes de todos os países até o fim deste ano. O país africano foi o segundo maior comprador de bovinos vivos brasileiros nos primeiros 4 meses deste ano, segundo o Ministério da Agricultura e Pecuária. De acordo com a nota do Ministério, a retirada da sobretaxa atinge ovinos vivos, como ovelhas e carneiros, e a carne dessa espécie, além de carne bovina, caprina e de camelos. A medida pretende ampliar o abastecimento interno de carnes vermelhas no Marrocos, que viu o rebanho ser reduzido em 30% no ano passado, por causa da seca e do aumento dos custos com a alimentação animal. O comércio entre os dois países segue regras semelhantes para bovinos vivos, ou seja, sem tarifa dentro de limites anuais, que neste ano são de 300 mil cabeças. No ano passado, as exportações brasileiras de bovinos vivos para o Marrocos somaram 213 milhões de dólares, 5 vezes o valor registrado em 2024. Em 2025, quase metade das importações marroquinas do produto teve origem no Brasil. Da Rádio Nacional em Brasília, Gabriel Brum.
3: Os 27 superintendentes regionais da Polícia Federal divulgaram nesta quinta-feira uma nota pública em defesa da autonomia, da independência e da missão da corporação. No texto, os dirigentes reafirmam a confiança na direção da PF e o compromisso com a proteção da Constituição, da democracia, da legalidade e do interesse público. A nota destaca ainda que o debate público e as críticas legítimas fazem parte da democracia, mas não quando buscam enfraquecer a credibilidade e a confiança da sociedade nas instituições republicanas. Segundo gestores, essa credibilidade foi construída pela atuação técnica independente dos servidores, orientada exclusivamente por fatos, provas e mecanismos de controle. O documento reforça ainda que a atividade investigativa da PF não se submete a interesses políticos, ideológicos ou pessoais, mas ao estrito cumprimento da lei. Por fim, os superintendentes afirmam ser indispensável preservar a independência técnica das investigações e a autonomia administrativa da corporação, garantias que existem em benefício de toda a sociedade. Da Rádio Nacional em Brasília, Renato Ribeiro.
4: Nesta quinta-feira completam 300 dias do cessar-fogo que suspendeu as operações militares na faixa de Gaza, nas ações do exército israelense contra os combatentes do Hamas. Mas o Unicef estima que pelo menos 300 crianças foram mortas desde o anúncio do acordo. Segundo o Fundo das Nações Unidas para a Infância, mais bebês estão nascendo prematuros de mães em situação de fome, enquanto uma geração de jovens cresce sem educação e serviços básicos. A porta-voz do Unicef, Louise Waterridge, disse que não há incubadoras suficientes nos hospitais para os prematuros. Em alguns casos, até 3 bebês compartilham o mesmo equipamento.
5: Desde que o cessar-fogo foi anunciado em outubro, uma criança foi morta, em média, todos os dias por mais de 8 meses. As crianças em Gaza deram seus primeiros passos entre os escombros, pronunciaram suas primeiras palavras sob o som ensurdecedor de bombas e ataques e não conheceram nada além de guerra, deslocamento e perda. A infância não deveria começar em modo de sobrevivência.
4: O número de mortes desde o cessar-fogo em 10 de outubro passa dos 1.200 palestinos. Nessa semana, foi realizado um funeral coletivo com os restos mortais de 112 pessoas de uma mesma família resgatados dos escombros dos ataques israelenses. Mais de 2 milhões de pessoas vivem hoje, principalmente na cidade de Rafah, ao sul de Gaza, entre prédios destruídos e lixo não removido. Elas estão confinadas em 1/3 do que era a faixa de Gaza antes do conflito. O exército israelense ocupa praticamente todo o litoral. Soldados ergueram uma linha de separação com blocos de concreto. E autoridades palestinas em Gaza disseram que o acordo anunciado na semana passada pelo presidente dos Estados Unidos, Donald Trump, para desarmar o Hamas está desconectado da realidade, segundo a agência Reuters. Principalmente após Israel ter matado 18 palestinos em um único dia de bombardeio no domingo passado. Da Rádio Nacional em São Luís, Gabriel Correa.
3: A Polícia Federal investiga nesta quinta-feira o desvio de 308 milhões de reais em um acordo entre o Estado de Mato Grosso e uma empresa de telefonia. São cumpridos 25 mandados de busca e apreensão em Mato Grosso, São Paulo, Rondônia e Ceará. A PF apura crimes contra o sistema financeiro nacional, além de lavagem de dinheiro, peculato e uso indevido de informação privilegiada. A Operação Heritage foi autorizada pelo Supremo Tribunal Federal, que também determinou o bloqueio e a indisponibilidade de bens até o limite de 316 milhões de reais. A decisão proíbe o contato entre os investigados e a saída do país com o recolhimento dos passaportes. Segundo a PF, o acordo entre o governo mato-grossense e a empresa de telefonia teria sido usado para desviar 308 milhões de reais em dinheiro público. Para ocultar a origem e o destino dos recursos, o esquema utilizava uma estrutura financeira composta por fundos de investimento em cascata e empresas laranja. Da Rádio Nacional em Brasília, Renato Ribeiro.
5: Um bingo clandestino na Tijuca, zona norte do Rio de Janeiro, é alvo de mandado de busca e apreensão pelo GAECO, Grupo de Atuação Especial de Combate ao Crime Organizado do Ministério Público do Rio de Janeiro. O local foi identificado como parte da estrutura financeira da organização criminosa conhecida como Nova Cúpula do Jogo do Bicho. A ação desta quinta-feira quer reunir provas, aprofundar as investigações e identificar outros integrantes do grupo criminoso. A investigação do Ministério Público sobre a nova cúpula começou a partir da análise de dados extraídos de celulares apreendidos durante a Operação Fissão em outubro de 2024. Segundo o MP, as mensagens revelaram a atuação integrada de Rogério Costa de Andrade e Silva, Vinícius Pereira Drummond e Adilson Oliveira Coutinho Filho, conhecido como Adilcinho, apontados como lideranças da organização criminosa. Com o avanço das investigações, relatórios de inteligência identificaram uma rede de bingos clandestinos vinculada ao grupo. Em uma ação anterior, realizada em um imóvel em Vila Isabel, também na zona norte do Rio, foram apreendidas 48 máquinas caça-níqueis, além de outros materiais utilizados na exploração ilegal de jogos de azar. Da Rádio Nacional no Rio de Janeiro, Priscila Terezo.
6: O Estado do Rio de Janeiro pediu à Justiça que a recuperação judicial do grupo Manguinhos, controlador da Refit, a refinaria de Manguinhos, seja convertida em falência. Segundo o pedido apresentado pela Procuradoria-Geral do Estado, a empresa perdeu as condições de continuar operando e não reúne mais os requisitos para permanecer em recuperação judicial. A petição, protocolada na 5ª Vara Empresarial do Rio, destaca que o grupo acumula um passivo tributário já superior a 25 bilhões e 700 milhões de reais. O grupo é apontado como o maior devedor de impostos do Brasil. O documento apresentado à Justiça é baseado em relatórios que mostram uma queda contínua nas atividades do grupo. Depois de faturar mais de 1 bilhão de reais por mês em 2025, a empresa teve

0: A arrecadação pública afeta a concorrência entre empresas e cria riscos para credores e para o mercado. Por isso, defende que a falência é a medida mais adequada neste momento. A legislação atual permite que os ativos da empresa sejam vendidos de forma organizada, preservando a atividade econômica, os empregos e permitindo que a operação seja assumida por empresas com condições de manter o negócio de forma regular. Da Rádio Nacional no Rio de Janeiro, Cristiane Ribeiro. O Tribunal Regional Eleitoral do Rio de Janeiro alterou 66 locais de votação por motivos de segurança para evitar a influência do crime organizado e das milícias nas eleições do dia 4 de outubro. A decisão foi tomada pelo presidente do tribunal, desembargador Cláudio de Melo Tavares, após uma análise produzida pelo Grupo de Trabalho Unificado de Defesa da Integridade Eleitoral. O comitê é formado pelo Sistema de Justiça Eleitoral e pelos setores de inteligência das forças de segurança. A medida é para impedir que a votação seja realizada em locais dominados pelo crime organizado e classificados como de alto risco, e atinge cerca de 188 mil eleitores da capital e de outras 19 das 92 cidades fluminenses. Entre elas estão municípios da Baixada Fluminense e da região metropolitana. O número de locais de votação que sofreram mudança supera os 53 alterados nas eleições de 2024 e ainda pode aumentar. Isso porque a Justiça Eleitoral do Rio de Janeiro mapeia outras regiões em busca de novos locais de votação. Para a substituição, os novos destinos precisam estar fora de áreas controladas pelo tráfico de drogas ou milícias, devem ficar afastados de territórios dominados por facções rivais e precisam ficar o mais próximo possível de cada local de votação substituído. Diante disso, o TRE do Rio recomenda que todos os eleitores façam uma consulta para saber se houve alguma mudança em seu local de votação. A pesquisa pode ser feita pelo site da Justiça Eleitoral do Estado, com o número do CPF ou do título de eleitor. Também é possível verificar pelo Disque TRE-RJ, de segunda a sexta-feira, das 11 horas da manhã às 7 da noite, pelo telefone 21-3436-9000. Com informações da Agência Brasil, da Rádio Nacional no Rio de Janeiro, Cristiane Ribeiro.
1: A lei que altera as regras do piso mínimo do frete rodoviário já está em vigor. O texto chegou ao Congresso Nacional em março na forma de medida provisória e só foi aprovado no dia 14 de julho, às vésperas do prazo para perder a validade, e convertido em lei agora com a sanção e publicação no Diário Oficial da União nesta quinta-feira. Isso após pressão dos caminhoneiros que pediam mais medidas para fazer o piso mínimo do frete ser respeitado. Segundo o Ministério dos Transportes, 20% das operações não cumpriam a tabela. De acordo com a nova lei, a Agência Nacional de Transporte Terrestre calcula o valor mínimo do frete a partir da distância, veículo, combustível, tipo da carga e outros fatores. A tabela atualizada deve ser divulgada nos dias 20 de janeiro e 20 de julho de cada ano. O texto sancionado prevê um gatilho de reajuste mais rápido se o diesel oscilar 5% para cima ou para baixo. Nesse caso, a ANTT tem 3 dias úteis para publicar o novo valor. Um instrumento importante é a obrigatoriedade do CIOT, o Código Identificador da Operação de Transporte. O documento deve conter todos os dados do serviço, do contratante, do contratado e os valores. Sem ele, o caminhão não pode sair da garagem. Se o valor do frete não obedecer ao piso mínimo, ele não é emitido. O descumprimento gera multa de R$10.500. Outras penalidades previstas, em caso de reincidência, são a suspensão temporária da atividade até o cancelamento do registro da empresa. As multas podem ser aumentadas até R$1.000.000 para quem insistir em pagar abaixo da tabela. Da Rádio Nacional em Brasília, Gabriel Bruno.
2: A Secretaria de Estado de Saúde do Rio de Janeiro vai distribuir 273 novos kits de estesiômetros às equipes de atenção básica à saúde e municípios fluminenses. O aparelho avalia o grau de sensibilidade da pele ao toque, auxiliando no diagnóstico de doenças como a hanseníase. Com a nova remessa, chega a 726 o número de kits entregues à atenção primária nos últimos 2 anos. A ação da Secretaria de Saúde segue a campanha do Dia Estadual de Conscientização, Mobilização e Combate à Hanseníase. A doença é causada pela bactéria Mycobacterium leprae, que afeta a pele, mucosas e o sistema nervoso dos membros do corpo, podendo causar incapacidades físicas. A hanseníase é contagiosa.

0: e manifesta sintomas que vão desde o aparecimento de manchas na pele à perda de sensibilidade no corpo. Apesar da gravidade, a condição tem tratamento, que pode ser feito de forma gratuita pelo SUS. O gerente de Hanseníase da Secretaria de Estado de Saúde do Rio, André Luiz da Silva, explica que a distribuição seguiu critérios epidemiológicos e operacionais, conforme a quantidade de casos e a dificuldade no diagnóstico nas regiões fluminenses.
1: Esses locais, eles são selecionados e onde há equipes de atenção primária que possam ser capacitadas. Então a gente distribui mediante o treinamento para que isso seja também uma forma de incentivo às equipes a realizar atividade de avaliação neurológica, de busca ativa de novos contatos, novos casos e avaliação dos contatos dessas pessoas diagnosticadas com Hanseníase.
0: O gerente afirma ainda que a secretaria segue treinando as equipes para aprimorar o enfrentamento à doença, incluindo a participação de especialistas da Fundação Oswaldo Cruz. A estratégia começou em 2018, quando foi identificada a falta de equipamentos em unidades de saúde que condicionavam os profissionais a improvisarem exames clínicos. Com o monitoramento dos pacientes, André Luiz afirma que as ações vêm trazendo resultados.
1: A gente já teve no estado uma média de 14% das pessoas com incapacidade física no momento do diagnóstico e hoje a gente está em torno de 10%. Isso é uma redução significativa em termos numa série temporal de monitoramento da doença.
0: Segundo os médicos, o diagnóstico precoce é a principal ferramenta de enfrentamento da doença. Sob supervisão de Fábio Cardoso, da Rádio Nacional do Rio de Janeiro, João Barbosa.
2: Até 2006, os casos de violência doméstica contra a mulher eram tratados pela justiça brasileira como infrações de menor potencial ofensivo. Na prática, agressões dentro de casa muitas vezes eram julgadas pelos juizados especiais criminais, que priorizavam conciliações e penas alternativas. A entrada em vigor da Lei Maria da Penha acabou com práticas comuns até então, como a ideia de que o problema deveria ser resolvido dentro de casa. Especialistas consideram a lei um divisor no combate à violência contra a mulher no Brasil, como a advogada especialista em direito da família e penal, Viviane Penha.
3: Hoje, com a medida protetiva, a gente tem uma garantia de que o agressor não pode se aproximar, mesmo que essa garantia, na maioria das vezes, elas não são cumpridas. Com a Maria da Penha, o tratamento diferenciado, por exemplo, antes a mulher tinha que ir numa delegacia qualquer fazer um boletim de ocorrência. Hoje a mulher tem a delegacia especializada no atendimento da mulher, justamente pela proteção estatal direcionada às mulheres.
2: Antes das mudanças na lei, muitos agressores acabavam punidos apenas com o pagamento de cestas básicas, multas ou prestação de serviços à comunidade. A nova legislação permitiu a criação de mecanismos específicos para prevenir, punir e combater a violência doméstica e familiar contra a mulher, como a possibilidade de prisão em flagrante e decretação de prisão preventiva do agressor. Uma mulher cuja identidade não pode ser revelada viveu anos em um relacionamento abusivo. Ela alerta para o emaranhado de sentimentos e situações envolvidas e faz uma reflexão. Eles dificilmente mudam.
4: Eu percebi que ele queria muito além de mim, ele exigia muito além de mim, e eu percebi que isso tudo já, pra mim, já me incomodava e era como se fosse já, né, que eu estivesse vivendo uma violência já psicológica. Eu acreditava, né, na cabeça que ia ser melhor por causa dos filhos, e eu achava que ele ia mudar, né, nessa parte demorei um pouco pra mim me libertar dessa situação.
2: Ao endurecer as punições, criar uma rede de proteção e reconhecer diversas formas de violência, a Lei Maria da Penha rompeu com décadas de tolerância institucional em relação às agressões praticadas dentro de casa, consolidando medidas de proteção voltadas à segurança e à autonomia das mulheres. Da Rádio Nacional, no Rio de Janeiro, Tatiana Alves.
5: O estudo que investiga o uso de resíduos agrícolas na produção de hidrogênio verde é de autoria do estudante do curso de Engenharia de Energias da UFRB, Elias Neto. A pesquisa mapeou resíduos da produção de cana-de-açúcar, dendê e mandioca na Bahia. O objetivo é mostrar como materiais que seriam descartados podem ganhar uma nova utilidade. A pesquisa avalia diferentes rotas tecnológicas para transformar a biomassa em hidrogênio e identificar quais resíduos têm maior potencial e quais processos apresentam melhores resultados em eficiência energética e redução das emissões de carbono.
6: A gente fez essa quantificação de acordo com o potencial de produção anual para que a gente tivesse um mecanismo onde não teria impacto desde a produção agrícola, caso ela se interrompesse, né? Já que a gente está falando de resíduo, seria daquele resíduo final após utilizado. Então a gente considera essa variável de continuidade ao longo dos meses, a gente considera as regiões e considera também as energias renováveis de cada uma dessas regiões para a produção.
5: O trabalho é orientado pela professora Consuelo Cristina Silva, doutora em Engenharia Química.
7: Com esse levantamento, a gente já consegue desenhar a inserção da Bahia, né, no mapa da transição energética do país, com uma contribuição muito grande, além da energia eólica e da energia solar, também com a energia química, né? Além da questão do hidrogênio, a gente já conseguiu, por esse mapeamento que Elias fez, determinar quais regiões têm potencial para produção de bioetanol. Então, assim, para a instalação de uma usina de bioetanol, por exemplo.
5: A pesquisa terá novos desdobramentos. A expectativa é que os resultados contribuam para o desenvolvimento de projetos que transformem resíduos agrícolas em fonte de energia. Para conhecer os detalhes da pesquisa, acesse o site revistagel.com.br. Da Rádio Educador FM, diretamente de Salvador, Rafael Lopes para a Rádio Nacional.
8: Com o slogan "No meu voto mando eu", a Justiça lança nesta quinta-feira a Aliança pelo Voto Livre e Secreto. A campanha é uma mobilização nacional contra o assédio eleitoral no ambiente de trabalho. O assédio acontece quando empregadores ou chefes usam de sua influência para direcionar, intimidar, constranger ou humilhar trabalhadores por suas escolhas políticas. São exemplos ameaças de demissão ou de prejuízos profissionais, promessas de benefícios em troca de apoio político, exigência de participação em atos de campanha ou cobrança sobre o voto. A campanha vai ser lançada pelas Justiças Eleitoral e do Trabalho e pelo Ministério Público do Trabalho nesta manhã no Tribunal Superior Eleitoral em Brasília. A iniciativa reforça a escolha eleitoral como um direito individual que deve ser exercido de forma livre, sem qualquer tipo de pressão, constrangimento ou interferência. A ideia é incentivar pessoas, empresas, instituições públicas e privadas, organizações da sociedade civil e entidades de classe a participarem do movimento. As instituições assinam também um acordo para desenvolverem ações conjuntas em defesa da liberdade de voto e do fortalecimento da democracia. Da Rádio Nacional em Brasília, Renato Ribeiro.
9: O Ministério Público Federal entrou com uma ação para impedir a divulgação de conteúdos que incentivem o garimpo ilegal no país, no Facebook e no Instagram. Investigações mostraram o uso frequente das plataformas para fazer apologia à exploração ilegal de ouro em toda a Amazônia. A ação do MPF tem como objetivo especialmente a proteção do bioma amazônico, dos povos indígenas expostos ao mercúrio e a preservação do minério brasileiro. As investigações começaram em 2024 por meio de um inquérito policial que revelou o uso frequente das plataformas incentivando a exploração do ouro em Roraima, onde sequer existem empreendimentos de lavra garimpeira legalmente autorizados. Mesmo após a identificação de perfis e grupos públicos e da remoção de conteúdos denunciados, novas publicações com o mesmo teor reapareceram rapidamente. A procuradoria pediu que a justiça obrigasse o Facebook a avisar preventivamente os usuários nas publicações relacionadas à mineração e apresentasse um plano para detectar essas atividades criminosas. Nesta semana, a primeira vara federal civil de Roraima negou o pedido de liminar sob o argumento de que o dever de monitoramento preventivo e imediato é reservado aos crimes graves, como terrorismo, racismo e crimes sexuais contra crianças. O garimpo ilegal não se enquadraria nessa definição. Mas a Justiça Federal pediu mais informações sobre os impactos e a viabilidade dos sistemas de alerta e monitoramento antes de decidir. O Facebook tem que responder quais medidas tomadas hoje para identificar crimes relacionados à extração ilegal de minério critérios, qual a viabilidade de monitorar palavras-chave e imagens como dragas, balsas e pistas de pouso clandestinas e de quem é o controle sobre os sistemas de moderação no Brasil. Nós tentamos contato com a Meta, dona do Facebook, ainda sem resposta. Da Rádio Nacional em São Luís, Gabriel Correa.
10: Os ferroviários da CPTM decidiram encerrar a greve que paralisava parcialmente as linhas 11 Coral, 12 Safira e 13 Jade na Grande São Paulo. Em assembleia realizada na tarde desta quarta-feira, a categoria aprovou a volta ao trabalho por 131 votos a 26. A circulação dos trens começou a ser retomada gradualmente no início da noite e a expectativa da CPTM é de operação normalizada nesta quinta-feira após inspeções de manutenção. A paralisação começou na madrugada de terça-feira e afetou linhas que transportam juntas quase 1 milhão de passageiros por dia. Os trabalhadores protestavam contra a concessão das linhas à iniciativa privada e cobravam garantias de emprego. O desfecho veio após a audiência de conciliação no Tribunal Regional do Trabalho. No mesmo dia, o governo de São Paulo enviou à Assembleia Legislativa um projeto de lei para reforçar a garantia de emprego dos trabalhadores das linhas 10, 11, 12 e 13, formalizando o compromisso assumido com a categoria e prevendo a absorção dos funcionários por órgãos da administração estadual em caso de desestatização. Apesar do fim da paralisação, o sindicato afirma que a categoria segue em estado de greve e vai acompanhar o cumprimento do acordo. Uma nova audiência entre sindicato, CPTM e governo estadual está marcada para 19 de agosto. As linhas 11, 12 e 13 foram concedidas à Trivia Trens em julho, mas problemas técnicos, incluindo o incêndio de uma composição, levaram a CPTM a reassumir temporariamente a operação por 90 dias. Da Rádio Nacional em Brasília, Pedro Lacerda. O Comitê de Política Monetária do Banco Central reduziu a taxa Selic pela quarta vez consecutiva. A queda foi de 0,25 ponto percentual, levando os juros básicos da economia de 14,25% para 14% ao ano. A decisão foi unânime e já era amplamente esperada pelo mercado financeiro. O movimento faz parte de um ciclo de cortes iniciado em março, quando a Selic estava no patamar de 15% ao ano. Desde então, houve 4 reduções de 0,25 ponto cada, totalizando 1 ponto percentual de queda. De acordo com o comunicado do Copom, os indicadores recentes mostram desaceleração gradual da inflação e moderação da atividade econômica, embora o mercado de trabalho permaneça aquecido. A projeção do Banco Central para o IPCA no primeiro trimestre de 2028, o novo horizonte relevante da política monetária, é de 3,2%. A meta central de inflação no Brasil, estabelecida pelo Conselho Monetário Nacional, é de 3% ao ano, com margem de tolerância de 1,5 ponto percentual para cima ou para baixo. Apesar do alívio, o Copom manteve tom de cautela. O comunicado destaca que o ambiente externo permanece incerto, com conflitos no Oriente Médio e indefinições sobre a política monetária em economias avançadas. As expectativas do mercado para a inflação são de 5% em 2026 e 4,2% em 2027. O Copom também alertou que os riscos para a inflação seguem acima do normal, com tendência de alta. Entre as principais ameaças estão o deslocamento das expectativas de inflação por um período mais longo, choques no preço do petróleo e efeitos climáticos sobre a produção agrícola e sobre os custos de energia. O comitê evitou sinalizar os próximos passos, afirmando que a magnitude total do ciclo de cortes será definida com base em novas informações. A próxima reunião do Copom está marcada para 15 e 16 de setembro e a decisão dependerá da evolução dos dados econômicos até esta data. Da Rádio Nacional em Brasília, Pedro Lacerda.
11: A Federação Renovação Solidária, formada pelo Solidariedade e pelo PRD, o Partido da Renovação Democrática, decidiu nesta quarta-feira não apoiar nenhum candidato à presidência da República. Assim, os diretórios estaduais ficam liberados para formarem as alianças que preferirem. Em nota, a federação defendeu o respeito à autonomia de seus dirigentes, parlamentares, mandatários e candidatos, assegurando a liberdade de manifestação e construção política com os diferentes campos eleitorais brasileiros. PRD e Solidariedade reafirmam o compromisso da federação com a democracia, o pluralismo político e a defesa dos trabalhadores brasileiros. Segundo os dois partidos, a decisão também se baseia no cenário político atual de intensa polarização política, em que a independência seria uma contribuição maior ao país. Terminou nesta quarta-feira o prazo para que os partidos e federações realizassem convenções para a escolha dos candidatos que vão disputar as eleições em outubro. Agora as legendas têm até o dia 15 de agosto para registrarem os nomes definidos. Com informações da Agência Brasil, da Rádio Nacional em Brasília, Gésio Passos. O Supremo Tribunal Federal retoma nesta quinta-feira o julgamento da ação que discute a legalidade da proibição de exploração de jogos de azar no país, como bingos, cassinos, jogo do bicho e máquinas caça-níqueis. Uma lei de 1941 tipifica esse tipo de ato como contravenção penal. Explorar jogo de azar em lugar público ou acessível é passível de punição com prisão de 3 meses a 1 ano, além de multa. Os ministros do STF vão decidir se a legislação contraria princípios constitucionais da livre iniciativa, as liberdades fundamentais e a ordem econômica. A decisão terá repercussão geral e valerá para todas as ações sobre o assunto. O relator da ação, o ministro Luiz Fux, iniciou seu voto nesta quarta-feira, afirmando que a tipificação da contravenção dos jogos de azar é constitucional e que o avanço das organizações criminosas sobre esses jogos reforça a necessidade de atuação estatal.
12: Eu gostaria de saber de onde tiraram que a Constituição não recepcionou a contravenção da exploração dos jogos de azar, para que ele tivesse hoje essa dimensão galopante. Porque nós estamos falando de jogos de azar que se via numa esquina. Nós estamos falando de caça-níqueis que geram disputas que representam alta criminalidade.
11: Fux vai complementar o voto na sessão desta quinta-feira. Na ação em julgamento, o Ministério Público do Rio Grande do Sul contesta uma decisão da Justiça Estadual que desconsiderou a exploração de jogos de azar como contravenção. O advogado Laerte Luiz, que defende Guilherme Tarigo, réu por exploração de jogo de azar, argumentou que as penas previstas não estão amparadas pela Constituição Federal.
13: E destacar que o dispositivo normativo questionado, remontando 1941, num período político-social cuja matriz axiológica fundamentava-se a total tutela do Estado, de moral e de bons costumes. E essa recepção, à época paternalista, interventora, com poder de polícia, é manifestamente incompatível com todos os direitos fundamentais da Carta Máxima.
11: O Procurador-Geral da República, Paulo Gonê, afirmou que é papel do Estado regulamentar os jogos de azar para a proteção da própria sociedade.
14: O fato de haver apostas que são autorizadas pelo Estado em nada contradiz a possibilidade de se continuar a aplicar esse dispositivo do artigo 50. Ao contrário, é porque o Estado entende que essas são atividades perigosas que ele submete essas atividades à necessidade de uma autorização prévia.
11: O tema em julgamento no STF ganha destaque no momento em que se discute no país as apostas online. As bets, que foram autorizadas em 2018, vêm causando forte impacto na sociedade brasileira. Da Rádio Nacional em Brasília, Gésio Passos.
15: Mais de 50 anos depois do massacre de Manguinhos, episódio ocorrido em 1970, que levou à cassação de 10 cientistas da Fiocruz pelo regime militar, a instituição realizou nesta quarta-feira a concessão póstuma do título de pesquisador emérito a esses profissionais. O evento também celebrou os 40 anos de reintegração dos cientistas. O objetivo da homenagem foi reconhecer a trajetória e a contribuição desses pesquisadores para o desenvolvimento científico da Fundação e do país. A cassação dos profissionais foi determinada com base no AI-5, ato institucional número 5, editado em dezembro de 1968, marcando o início da fase mais dura da ditadura militar no Brasil. Rivaldo Venâncio, chefe de gabinete da Fiocruz, destacou o impacto da medida para a produção científica brasileira.
16: O massacre de Manguinhos representou uma interrupção em todo um processo de pesquisa e de produção de conhecimento científico que então existia na Fundação Oswaldo Cruz. Ao serem impedidos de trabalhar dentro do Brasil, tiveram seus direitos políticos cassados, esses cientistas não somente interromperam pesquisas individuais, como tiveram bloqueadas a qualquer possibilidade de participação em projetos de pesquisa, em formação de alunos.
15: A entrega da outorga póstuma ocorre no Dia Nacional da Saúde, celebrado na data de nascimento do médico sanitarista Oswaldo Cruz, cientista que liderou o combate às epidemias no Brasil. A data tem o objetivo de conscientizar a população sobre a importância da educação sanitária e de um estilo de vida saudável. Da Rádio Nacional no Rio de Janeiro, Carolina Pessoa.
17: Israel voltou a bombardear o sul do Líbano nesta quarta-feira. Uma pessoa morreu e outras 12 ficaram feridas. Segundo o exército israelense, o ataque é uma resposta a flagrantes violações do acordo de cessar-fogo por parte do Hezbollah. O bombardeio ocorre um dia depois de mais uma rodada de negociações de paz entre Israel e o Líbano. Um bombardeio russo com drones e mísseis atingiu a capital ucraniana, Kiev. 17 pessoas morreram e outras dezenas ficaram feridas. O ataque atingiu armazéns de logística e provocou incêndios na cidade. Mísseis também atingiram as regiões de Kharkiv e Donetsk, causando a morte de outras 4 pessoas. O presidente da Ucrânia, Volodymyr Zelensky, acusou a Rússia de atacar alvos civis de forma proposital. O aeroporto de Leipzig, na Alemanha, ficou fechado por algumas horas durante a madrugada depois que a polícia encontrou na pista um drone armado com explosivo. É a primeira vez que esse tipo de armamento aparece na Europa. O drone foi desarmado por um robô antibombas. Exames mostraram que o objeto era rudimentar e o explosivo caseiro. Também na madrugada, uma aeronave se chocou com um objeto não identificado ao decolar e teve que fazer um pouso forçado. Autoridades alemãs suspeitam que a Rússia esteja envolvida no episódio. Com informações da agência Reuters, da TV Brasil em Brasília, Lucas Kraus na narração, reportagem de Yara Balduino.
2: Este 5 de agosto marca o 10º aniversário da realização dos Jogos Olímpicos e Paralímpicos Rio 2016. Para celebrar a data, o Rio de Janeiro recebe a exposição O Amanhã Olímpico, Legado e Futuro, no Museu do Amanhã, na Praça Mauá, zona portuária da capital fluminense. A mostra fica em cartaz até o dia 5 de outubro. Entre os itens em exibição estão fotos de momentos que marcaram a história dos Jogos, trajes usados na cerimônia de abertura, mascotes, bolas de diversas modalidades, tochas e medalhas olímpicas. O visitante também poderá participar de simulações de esportes, como ciclismo e canoagem. Duas esculturas permanentes dos logos das Olimpíadas e Paralimpíadas também marcam presença na lateral do Museu do Amanhã, ambas desenvolvidas pelo artista plástico Fred Gelli. As obras simbolizam o encontro do espírito olímpico com a capital fluminense e representam um abraço da cidade maravilhosa nos visitantes. Após a abertura da exposição, o atual prefeito da cidade, Eduardo Cavalieri, destacou o empenho e o espírito visionário dos envolvidos nos Jogos Rio 2016.
18: Essa trajetória de conquistar os Jogos Olímpicos não começou ontem. Pessoas que vieram antes de mim fizeram um esforço sobre-humano, sobrenatural, se expuseram, colocaram suas vidas públicas para defender o sonho de uma candidatura olímpica, o sonho de uma cidade que é a única que sediou Olimpíadas na América do Sul. Que bom que teve gente que veio antes de mim, que teve ousadia, que teve capacidade de olhar para frente e dizer, olha, a gente pode fazer isso.
2: O balanço do legado de 10 anos após os Jogos Olímpicos de 2016 no Rio de Janeiro também destacou o efeito econômico entre 2009, quando a cidade foi escolhida para sediar o evento, até 2024. Os dados são de um estudo da Fundação Getúlio Vargas, que mostrou o impacto na cidade do Rio de Janeiro de 99 9 bilhões de reais sobre o valor bruto da produção durante os Jogos Olímpicos. Foram 51 bilhões de reais sobre o PIB, 5 bilhões em arrecadação de impostos e 36 bilhões de reais de impacto sobre a renda das famílias. A competição olímpica ocorreu entre os dias 5 e 21 de agosto de 2016, enquanto os Jogos Paralímpicos aconteceram de 7 a 18 de setembro daquele ano. Os Jogos se concentraram nos estádios do Maracanã, no Nilton Santos, no Parque Olímpico e no Parque Radical de Deodoro. Até aquele ano, a Olimpíada Rio 2016 foi a campanha mais vitoriosa do Brasil, que faturou 19 medalhas, sendo 7 de ouro, 6 de prata e 6 de bronze. Da Rádio Nacional no Rio de Janeiro, Tatiana Alves.
11: O Brasil e o Banco Interamericano de Desenvolvimento assinaram um memorando para 5 milhões de reais de financiamento para o combate ao crime organizado no país. O anúncio foi feito na Cúpula Regional de Segurança e Justiça, que acontece em Brasília nesta quarta e quinta-feira. No mesmo evento, o Brasil assumiu a presidência rotativa da Aliança para a Segurança, a Justiça e o Desenvolvimento. O presidente do BID, o brasileiro Ilan Godfrey, afirmou que o dinheiro vai apoiar projetos em parceria direta com os estados.
19: O acordo, o MOU que a gente vai ser, vai ter um espaço para trabalhar o crime organizado com os estados também. O acordo, ele prevê até 5 bilhões de financiamento disponível para trabalhar e 2 milhões de reais de cooperação técnica em todas as áreas que o Ministério precisa, tudo isso no âmbito do programa Brasil contra o crime organizado.
11: Durante o evento, o presidente do BID anunciou que o financiamento de projetos para a segurança na América Latina e Caribe vai ser ampliado de 2 bilhões e meio de dólares para 4 bilhões. O primeiro valor havia sido fechado na cúpula do ano passado em Buenos Aires para uso em 3 anos, mas 60% desse dinheiro já foi usado. Ilan Godfrey afirmou ainda que está em fase piloto um sistema de troca de antecedentes criminais entre países e um para recuperação de ativos. Outro anúncio foi a entrada da Interpol como instituição parceira da Aliança. O Brasil deve ser o primeiro país a se beneficiar da parceria.
19: Vai ser um investimento inicial de 100 mil dólares de cooperação técnica para trabalhar todas essas oportunidades de capacitação de policiais, tráfico de drogas, enfim, trabalhar tudo que é necessário.
11: A Bolívia foi anunciada como o 23º país da América Latina e Caribe a se tornar membro da Aliança. Da Rádio Nacional em Brasília, Gabriel Brum.
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Bom dia, excelente sexta-feira, meu povo, tudo certo? Tô na área, sou Silvia Stranger, te acompanho, bora juntos, ouvi muita música bacana hoje. Trago aí Foo Fighters pra você, pra abrir os trabalhos em Breakout.

0: 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Ainda Doobie Brothers, Long Train Running. Nosso Mundo Livre Flow tá chegando. É já, hein? Depois de um rápido intervalo, vou abrir essa edição do Flow, a primeira dessa sexta-feira, né? Trazendo pra você Pearl Jam, tem Daughter, pra dar o pontapé inicial aí nessa edição do Flow. Não vai perder, né? Claro que não.
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0: Mundo Livre, sua atitude sonora. Cindy Lauper, Time After Time. Sou lindão, hein? E agora Blink 182.
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0: Mundo Livre, sua atitude sonora, Ozzy Osbourne. Ele é o dono da coisa toda, não é não, gente? No More Tears, a gente curtiu aqui na Mundo. E ainda chique com Le Freak. É isso, gente. Por aqui passamos a régua, encerramos a edição aí, a primeira, né, dessa sexta-feira do nosso Mundo Livre Flow. Foram 10 sons na sequência e foi demais. Então, já fica o convite para você não perder as demais edições a qualquer momento aqui na programação. E também o Mundo News, que chega já, depois de um rapidíssimo intervalo, trazendo muita música boa e informação na medida certa para você. Bom dia, boa sexta-feira.
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5: 7 horas em ponto agora. Um bom dia para você que está com a Mundo Livre. Excelente sexta-feira, dia 7 de agosto de 2026. Por aqui, Everton Liberto. Tô chegando e te acompanho até as 11 horas da manhã. Vem comigo. Chega mais, até as 9, tem o Mundo News, o programa em que o planeta é notícia. E nessa edição do Mundo News, a gente vai falar da chuva forte dessa madrugada, né? Só que depois dessa chuva, o tempo melhora aqui em Maringá, pelo menos por hora. O sol volta a aparecer entre nuvens, mas ainda há chances de chuva ao longo do dia. A gente também conta como fica o tempo no fim de semana. A gente também vai falar da nova carteira de identidade nacional, que já foi emitida por 60 milhões de brasileiros. E atenção, quem recebe benefícios sociais precisa ficar atento aos prazos para trocar o antigo RG. A Polícia Federal concluiu o inquérito sobre o acidente da Voipass em Vinhedo e indiciou 16 pessoas, entre elas o dono da companhia. A investigação apontou falhas de manutenção e procedimentos que podem ter contribuído para a queda do avião. Eu trago os detalhes daqui a pouco aqui no Mundo News. A Anvisa também voltou a autorizar a venda de medicamentos pela Shopee. Mas atenção, apenas farmácias e drogarias licenciadas poderão comercializar remédios na plataforma. E ainda, golpistas estão usando antenas clandestinas para disparar milhares de mensagens falsas por SMS. A Anatel faz um alerta e explica como que você pode se proteger desse novo tipo de golpe. Estes são os destaques do Mundo News dessa sexta-feira. Finalmente chegou a princesinha da semana. E como é sexta-feira, já vou soltar aqui essa sonzeira. Bora começar lá em cima com Offspring. Come Out and Play. 7 horas.

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0: Mundo Livre, sua atitude sonora. Tá aí, som do Lenny Kravitz para sua sexta-feira, American Woman. Ouvimos antes Madonna, Material Girl, Sheryl Crow também tocou Why I Wanna Do e Offspring, a primeirinha de hoje com Come Out and Play. 7h17 agora, um bom dia para você que tá sextando já com o Dinamundo. Ainda não, né? Tem que entregar o trampo aí do dia. Sextar só às 6 horas. Pode deixar que a Mundo Livre faz a trilha sonora da sua sexta-feira, do seu sextou. Final de semana tá chegando aí também. Vem comigo. Ouvintes sintonizados aqui comigo já nessa manhã, curtindo a Mundo Livre FM. Hoje, soube aqui que é o aniversário da tia da Suzana, a Vanilde, completando 83 anos, moradora de Colorado. Tá curtindo a Mundo, será, dona Vanilde? Parabéns pra você, dona Vanilde. Obrigado pela sintonia. Obrigado, Suzana, também pelo registro aqui. Quem mais tá curtindo a Mundo Livre é o Danilo Bart. Ele tá levando as crianças pra escola, a Elise e o Thomas. Valeu demais, então, Elise e Thomas. Boa aula aí pra vocês, viu, crianças? Quem mais tá curtindo a Mundo Livre FM? A Manuela, de 5 anos, pediu pra falar que já tá curtindo a Mundo Livre logo cedinho assim, Manu. Deve estar indo pra escola também. É o Felipe que escreveu aqui pra gente. Abração pra vocês. Obrigado pelo carinho da audiência nessa manhã, hein? Cleiton Silva também curtindo a Mundo Livre nessa sexta-feira. Bora que bora, meu querido. Um abraço pra você. Tem mais uma mensagem chegando aqui. Quem escreveu pra mim, deixa eu pegar o nome aqui, foi o Lucas Prado. Bom dia. Manda um abraço pra minha cunhadinha. Ela tem 10 anos e gosta de ouvir vocês. E hoje é um dia especial. É um dia especial, então, ô, minha querida Laura, um beijo pra você, obrigado pela sintonia, tá? Um bom dia. Cleiton Tadeu também participando já aqui do Mundo News. Tem áudio que chegou aqui do nosso querido Zé Adilson, curtindo a Mundo Livre de Marialva. Já escuta seu áudio, meu querido. A Mari Ferreira também já mandou bom dia dela. Valeu demais, Mari. Uma excelente sexta-feira. Um ótimo fim de semana pra todo mundo. Lembrando que o nosso WhatsApp está sempre liberado pra você mandar sua mensagem pra cá no 991-44-2925. Não esqueça, tá bom? Não esqueça de colocar o seu nome completo na mensagem pra gente poder te identificar por aqui. Vamos de previsão do tempo agora? Bom, gente, depois aí de uma madrugada de intensa chuva aqui em Maringá, o tempo começa a se abrir na cidade de Canção e o sol pode aparecer, ainda que entre nuvens, nesta sexta-feira. Não está descartada a ocorrência de mais chuva ao longo do dia. Qualquer momento do dia pode chover nesta sexta-feira. As temperaturas ficam amenas, com mínima de 17 graus e a máxima não deve passar dos 23 graus, segundo o CIMEPAR. O fim de semana, segundo o Instituto, aponta aí para dias de sol entre nuvens, com possibilidade de chuva a qualquer momento do dia. Tanto no sábado quanto no domingo, as máximas ficam perto dos 30 graus, esquenta um pouquinho mais na cidade de Canção. Agora, em Maringá, 17 graus. Bom, e já que nós estamos aí no fim de semana, bora de indicação de filme, série e documentário. Eu quero saber de você, ouvinte Mundo Livre, qual filme, série ou documentário você assistiu recentemente e recomenda sem pensar duas vezes. A gente sabe que a nossa audiência de ouvintes que gostam de cinema, gostam de filmes, séries, documentários, é muito grande. Então, de tempos em tempos, a gente faz essa enquete aqui e chegou o momento da gente renovar as indicações pro fim de semana. Conta pra mim no 991-442925, aqui na Mundo Livre é assim. Você pode receber a indicação do filme, da série, aqui da Mundo Livre e concorrer também ao acompanhamento, que eu tô falando da comida, meu amigo, minha amiga. E hoje eu tenho aqui aquela pizza gigante de 12 pedaços. Mais refrigerante da pizzaria Morangueira. É isso mesmo, você pode faturar esse presentão aqui da Mundo Livre. Para isso, tem que responder à enquete. Fim de semana chegando. Qual filme, série ou documentário você assistiu recentemente e recomenda sem pensar duas vezes? Manda aí sua mensagem, o WhatsApp tá liberado. Você pode faturar esse presente hoje no final do Mundo News. Manda aí sua mensagem. Enquanto isso, tô preparando o próximo bloco, que tem Green Day, tem também Pink Floyd e muito mais. Segura aí.
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0: do Livre FM, sua atitude sonora. Pô, esse som combina com o dia de hoje, hein? Fala aí, esse dia nublado, pós-chuva, né? Pink Floyd, We Still Will Hear. Antes teve Skank, Tão Seu. Agora são 7h38. Deixa eu mandar um alô especial pra Karina, que é professora de arte aqui da PAI de Maringá. E os alunos ouvem na sala de aula Mundo Livre. Ai, que legal, Karina. Um beijão pra você. Não sei se esse horário já tem aluno ouvindo ao Mundo Livre aí na PAI, mas fica aí o meu alô especialíssimo pra essa galera super bacana. Quem mais tá aqui curtindo a Mundo Livre é a Caterine, passando pra desejar um ótimo fim de semana. Um beijão pra você, Caterine, obrigado pelo carinho de sempre. A Jaque escreveu aqui pra gente e pediu um alô especial pra Cecília e pro Francisco, que sempre ouvem a Mundo Livre indo pra escola. Cecília, Francisco, beijão pra vocês, boa aula, viu? Obrigado pela sintonia, pelo carinho de sempre aí no trajeto pra escola. 7h39 agora, enviados os alôs, tem notícia no Mundo News. A nova carteira de identidade nacional, a SIM, que substitui o antigo RG, acaba de atingir uma marca bastante importante. 60 milhões de brasileiros já emitiram o documento. Segundo o Ministério da Justiça, isso representa pouco mais de 28% da população apta para ter aí a nova identidade. A SIM utiliza o CPF como número único de identificação em todo o país e reúne recursos como o QR Code para verificação de autenticidade, biometria e versão digital pelo aplicativo gov.br. Quem recebe benefícios sociais como Bolsa Família, aposentadoria, pensão, PPC e gás do povo deve ficar atento. Para esse público, a nova identidade passará a ser obrigatória a partir de 2028, quando será usada como base para cadastramento biométrico nacional. Já para os demais usuários, a troca do antigo RG poderá ser feita até 2032. A primeira via da carteira de identidade nacional é gratuita. O agendamento pode ser feito pelo portal gov.br/identidade e após a emissão da versão física, o documento também pode ser acessado diretamente pelo celular no aplicativo gov.br. Gente, fim de semana chegando, tá na hora de atualizar as indicações de filmes, séries e documentários, hein? E eu quero saber qual você assistiu recentemente que você recomenda sem pensar duas vezes. É aquela que você assistiu recentemente, tá, gente? Não vai pegar lá a que você assistiu em 2019 e indicar hoje aqui, hein? Tem que ser o que você assistiu agora, recentemente, aí nos últimos meses. Vamos atualizar isso aí, hein? Bora nessa, então? Quando você envia sua mensagem pra cá, participa do Mundo News, você concorre a presentes. Eu tenho hoje aqui uma pizza gigante mais refrigerante lá da pizzaria Morangueira. Pô, já pensou você e sua galera assistir um filminho, uma sériezinha, um documentário ali também, por que não? E ainda com essa pizza de presente da Mundo Livre? Então bora nessa, envie pra cá sua participação e não esqueça de colocar o seu nome completo na mensagem. Participações, Gabriela Espina. Everton, eu assisti e recomendo a todos os pais o filme Michael. Pois é, os filhos não vieram para realizar os nossos sonhos, eles vieram para realizar os sonhos deles. Pai de Michael fez ele chegar ao topo, mas jamais ser feliz. Fica aí a dica de um filme muito legal. Ah, o Ricardo Hein também escreveu aqui. Mano, seguinte, vou indicar duas séries e um documentário. As séries Ruptura e Pluribus, acho que é isso. Ambos da Apple TV. E o documentário, ele indica aqui Nua na Rede, da HBO. Esse documentário mostrando aí o caso de uma mulher aqui de Maringá que teve fotos e vídeos de intimidade vazados pelo ex-companheiro. Valeu demais, Ricardo. Obrigado pelas indicações. O João Machado recomendou a série da Netflix O Refúgio. Ah, quem mais está por aqui também é a Mari Ferreira. Ela indica O Conto de Aya. Essa série não é para os fracos não, Everton. São tantos temas que são abordados que só assistindo para entender. A Kelly Justino já indicou aqui a série Ted Lasso. As três primeiras temporadas foram muito boas. A quarta saiu agora, só que eu ainda não assisti, Everton. O Cristiano indica aqui o filme Homem-Aranha. Tá batendo todos os recordes de bilheteria e tá em cartaz nos cinemas. E o Danilo Lúlio, ele escreveu aqui que indica a série This Is Us, que essa série é incrível. As indicações do primeiro bloco foram feitas. E você, ouvinte do Mundo Livre, tá sintonizado agora aí no carro, indo pro trabalho, levando a criançada pra escola, ou quem sabe até voltando do trabalho, trabalhou aí à noite, tá curtindo a Mundo Livre? Conta pra mim aí qual série, filme ou documentário que você assistiu recentemente e recomenda pros ouvintes da Mundo Livre. Eu volto daqui a pouquinho com mais Mundo News, mais enquetes, ou melhor, mais respostas às nossas enquetes. Também tem muito mais informação no seu rádio. Segura aí que eu volto já. 7h43.
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0: Mundo Livre, sua atitude sonora com B-52s, Legal Tender. Antes teve Cogumelo Plutão esperando na janela. Duran Duran também tocou Commandone e ainda Beatles, Hey Jude. Agora são 8 horas e 2 minutos, um bom dia pra você, excelente sexta-feira. Tem notícia chegando aqui no Mundo News, daqui a pouquinho.
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0: E já estamos de volta, um bom dia para você que está curtindo o Mundo Livre FM nessa sexta-feira, dia 7 de agosto. Eu sou Everton Liberto, contigo até às 11 horas da manhã, aqui na sua Atitude Sonora. E aqui no Mundo News está rolando enquete, você pode participar respondendo qual filme, série ou documentário você assistiu recentemente que recomenda sem pensar duas vezes. Tá valendo aqui uma pizza gigante mais refrigerante da pizzaria Morangueira. Quer participar? Então manda agora pro nosso WhatsApp, que eu já soltei aqui, som dos Ramones pra gente curtir.

0: Eita, aí são do Guns N' Roses com Welcome to the Jungle. Antes teve Michael Jackson, Thriller. Cake também tocou The Distance e Ramones, Blitzkrieg Bop. Agora são 8h21. Bom dia pra você. E a Polícia Federal indiciou 16 funcionários e ex-funcionários da Voo e Pes pela queda do avião que matou 62 pessoas em Vinhedo, no interior de São Paulo, em agosto de 2024. Eles foram responsabilizados pelo crime de atentado contra a segurança do transporte aéreo. Segundo a investigação, os envolvidos teriam contribuído para o acidente com ações ou por negligência. Entre os indiciados estão o dono da Voo e Pes, José Luiz Felício Filho, e o diretor de manutenção da empresa, Eric Consoli. A investigação apontou que a queda do avião aconteceu após uma perda de controle durante voo, provocada pelo acúmulo de gelo no avião, falhas no sistema de degelo e a não execução de procedimentos previstos pelos pilotos. De acordo com a Polícia Federal, o avião já apresentava problemas antes do voo, que terminou num acidente, mas essas falhas não foram registradas nos diários de bordo, nem comunicadas corretamente à manutenção. A perícia identificou uma espécie de cultura de não reportar dentro da companhia, ou seja, problemas apresentados pelos aviões nem sempre eram informados oficialmente. Segundo a PF, durante o voo que caiu em Vinhedo, 3 alertas relacionados à perda de desempenho do avião foram emitidos. Os procedimentos previstos para aquela situação, porém, não teriam sido realizados. O acidente aconteceu no dia 9 de agosto de 2024. O avião fazia rota entre Cascavel e Guarulhos, em São Paulo, quando caiu em um condomínio de Vinhedo. As 62 pessoas a bordo, 58 passageiros e 4 tripulantes morreram. Com o fim do inquérito, o caso será encaminhado ao Ministério Público Federal, que vai decidir se apresenta a denúncia à Justiça. Se a denúncia for aceita, começa uma ação penal. A Polícia Federal também informou que o crime investigado está previsto no artigo 261 do Código Penal. Quando há queda de avião e mortes, a pena pode ser aumentada. 8 horas e 23 minutos agora. Fim de semana chegando e eu quero saber qual série, filme ou documentário que você assistiu recentemente e recomenda sem pensar duas vezes. Bora atualizar a nossa lista de indicações. Inclusive, se você quiser a lista de indicações aqui no final do programa, eu vou montar essa lista e vou disponibilizar, tá? Mas sinaliza aqui no WhatsApp, ó, quero receber a lista de indicações da Mundo Livre. Aí a gente junta tudo aqui no arquivo e eu mando pra vocês, beleza? Bora então, porque tem muita indicação boa, né? Tem muita indicação boa aqui, a gente acaba ouvindo e esquece, né? E aqui eu vou disponibilizar essa lista pra vocês. A Marcela Carvalho escreveu: bom dia, Everton. A série O Homem do Castelo Alto é muito boa. O tema principal é o nazismo, mas invertendo os papéis, como se os alemães dominassem os Estados Unidos. Isso, evidentemente, não é um spoiler, porque isso tá no trailer, na descrição da série, que é sensacional, Marcela. Eu assisti ela inteirinha. Realmente é muito boa. Uma ótima indicação. Disponível, inclusive, no Prime Video, se eu não me engano. O Fábio Monteiro: a série Não Tenho Medo é uma série mexicana que se passa na Copa de 84. Um grupo de crianças em meio a um povoado pobre ajuda uma criança sequestrada. Tá aí, só posso dizer até aqui. Valeu demais, Fabão. A indicação também é muito boa. A Fabiane Conte escreveu que recomenda 9 peças na Disney. Séries de suspense policial. E comentou até, inclusive, que os doramas estão cada vez mais afiados. Realmente. O Wellington Silva indica Luther e Uma Vida com Propósito. Esse último baseado em fatos reais. Ambos muito bons. O Fábio Verilo diz que a série é muito top. Qual que é aqui? Ele mandou a foto, né? Deixa eu ver se eu pego essa foto aqui. É o atentado ao voo Panam. O atentado ao voo Panam 103. Diz que é uma série muito legal. Já recebi indicação dessa aí também, viu, Fábio? Tô curioso pra assistir ela. O Iba Júnior escreveu o seguinte: eu sou fã de ficção científica e um dos melhores filmes desse ano foi Devoradores de Estrelas. Muito bom pra quem gosta desse gênero. O Flávio Freitas, que indica a série Eu Vou Te Encontrar, muito boa. Tem várias séries do autor dessa série aí, né? Flávio, que tem na Netflix. Ele é um autor de filmes aí, e a Netflix fez várias séries dos livros dele, que é realmente muito boa. Vou buscar, eu sei que o sobrenome dele é Colben, vou buscar aqui e eu trago pra vocês a informação daqui a pouquinho, mas realmente essa série também é muito boa. Guilherme escreveu aqui: eu e a minha esposa assistimos Homem-Aranha, o filme está abrindo a janela para o próximo filme dos Vingadores, que vai estar muito emocionante, escreveu aqui o Guilherme. O João Vitor diz que The Rook é viciante, ele recomenda. O Rogério Borges recomendou a série Resident Aliens, que é uma série bastante engraçada. O Raul Pastes da Silva, ele indica o filme da Apple TV Entre Montanhas, muito suspense e ação, divertida para assistir sozinho ou com a família. E a Luana Carolina indica a série A Empregada, que é surpreendente. Quanta indicação boa, hein? Você é o Vítimo do Livre, quer participar aqui do programa de hoje? Então responda a enquete dizendo qual filme, série ou documentário que você assistiu recentemente, tá bom? E recomenda aqui pra gente. Bora nessa. Tá valendo hoje aqui no Mundo News uma pizza gigante mais refrigerante da Pizzaria Morangueira. Participa aí pra você tentar levar essa.
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0: Sana Fadão aqui na Mundo Livre, Arrows. Antes nós ouvimos Só os Loucos Sabem, teve Charlie Brown Jr., ainda Rolling Stones com Love Is Strong e Red Hot Chili Peppers com Scar Tissue. Agora são 8 horas e 43 minutos. Um bom dia para você que segue com a Mundo Livre FM nessa sexta-feira. Bora com notícia. Bom, e a venda de medicamentos pela Shopee está liberada novamente, hein? A Agência Nacional de Vigilância Sanitária, Anvisa, revogou a proibição que impedia a comercialização de remédios pela plataforma. Na prática, a Shopee passa a poder oferecer medicamentos, mas com uma regra importante. Os produtos precisam ser anunciados por farmácias e drogarias que tenham autorização e licença para funcionar, seguindo todas as regras e normas sanitárias. Pelas regras, somente farmácias e drogarias devidamente registradas e licenciadas podem vender remédios em plataformas de comércio eletrônico. Esses estabelecimentos precisam cumprir exigências sanitárias relacionadas ao armazenamento, à entrega e à venda dos produtos. A lei também determina que farmácias instaladas dentro de supermercados funcionem em espaços exclusivos, separados das demais áreas de venda e tenham presença obrigatória de um farmacêutico habilitado durante todo o horário de atendimento. Fim de semana tá chegando! E qual filme, série ou documentário você assistiu recentemente e recomenda aos ouvintes da Mundo Livre? O Gustavo tá parabenizando a rádio mais famosa de Maringá. Ah, Gustavo, obrigado pelo carinho, viu? Ele tá indicando aqui hoje um filme muito bom e acredita que todo mundo que assistir não vai entender pela primeira vez, mas vai ter que assistir de novo, mais vezes. O filme é O Homem Duplicado. Tá aqui a indicação do Gustavo. O Leandro Uber, ele diz que para quem gosta de minisséries baseadas em fatos reais, Blackbird, uma série policial muito boa. A Juliana Souza diz que a série não é nova, mas ela assistiu recentemente e gostou muito, porque é divertida e filosófica. The Good Place. O Bruno, ouvindo a Mundo Livre de Paranavaí, ele tá ligado aqui na Mundo Livre e recomendou a série Yellowstone. Muito boa, segundo ele. A Michele Monteiro já indicou aqui a série Bridgerton. O Renato Junqueira, a recomendação dele que ele assistiu recentemente é Pacto dos Lobos, o Mistério de Varginha. Boa, boa, tá anotado aqui também, viu, Renatão? O Andrés Victor, o filme Nefarious, bom demais. Ah, é um ateu convidado a fazer um livro sobre um detento possuído. Boa descrição, hein? Valeu demais. E o Elan Giovanni, ele diz que pra ele A Odisseia é o melhor filme desse ano, disparada a qualidade do filme no cinema, e tá recomendando que todo mundo assista também. Bom, Elan, um abração aí pra você. 991-442-925, esse é o WhatsApp da Mundo Livre. Responda você também a nossa enquete de hoje. Participe aí, indicando qual série, filme ou documentário que você assistiu recentemente. E você pode levar hoje aqui na Mundo Livre uma pizza gigante mais refrigerante lá da Pizzaria Morangueira. Se você quiser receber a lista de indicações dos ouvintes da Mundo Livre, manda sua mensagem pra cá também. Fala, Everton, quero receber a lista. Me manda, porque no final do programa eu vou montar essa lista e disponibilizar pra você. Tá bom? Mas tem que mandar um alô pra mim aqui no WhatsApp pra eu saber que você quer receber. Intervalo chegando agora. Daqui a pouco tem mais Mundo News.
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0: Sky, som do Man Network, aqui da Mundo Livre, sua atitude sonora Overkill. Agora são 9 horas e 4 minutos. Bora então para as últimas participações aqui da nossa enquete do dia. A pergunta é a seguinte: fim de semana chegando, qual filme ou série você assistiu recentemente e recomenda aos ouvintes da Mundo Livre? O nosso querido João Paulo Coelho, que gostou muito da série The Pit. O Tiago Prieto, uma série excelente que ele assistiu e recomenda, Chernobyl, disponível no HBO Max. O Gilter indica a série The Chosen, inspirada na vida de Jesus. Diz que só de lembrar e escrever a mensagem, os olhos já se enchem de lágrimas. Bacana. Elaine Marques indica aqui O Conto da Aia. Também indica Eu Vou Te Encontrar, Uma Nova Mulher e 23 Mil Vidas. A Amanda Cavalho indica Machos Alfas, que ótimas risadas em casal. O Diego Lopes, por influência da esposa, começou e não consegue parar A Casa do Dragão. A Larissa Cardoso, pra gente encerrar, disse que o filme 13 Vidas, O Resgate, é baseado em fatos reais e muito bom. Valeu demais, gente. Muito mais participações estiveram aqui, mas não deu tempo de destacar todas no ar. São muitas mensagens. Mas é o seguinte, a lista já tá aqui pronta, tá bom? Já tenho aqui uma lista pronta com as indicações dos ouvintes da Mundo Livre. Se você quer receber aqui no nosso WhatsApp, manda aqui um... Everton, me manda a lista aqui daqui a pouquinho, assim que encerrar o programa. Eu já mando pra vocês a lista prontinha de indicações dos ouvintes com mais atitude de Maringá. Bom, gente, hora de liberar também, sabe o quê? A pizza da Mundo Livre. É, da Mundo Livre não, a pizza é lá da Pizzaria Morangueira. É um presente da Mundo Livre e dos caras da Pizzaria Morangueira. 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Você que participou, respondeu a enquete e colocou o seu nome completo na mensagem. Atenção! Quem tá levando esse presente de hoje é o Sérgio Augusto. Final do telefone 98. Parabéns, Sérgio! Se deu bem demais, faturou presente aqui da Mundo. Você pode vir retirar o seu voucher aqui da Mundo Livre. 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Gente, daqui a pouquinho, às 9h20, a gente vai rodar uma entrevista, um papo que eu tive com o Bruno Gouveia, do Biquíni Cavadão, que vai estar aqui em Maringá hoje, para um show da OAB, lá no Leblock. Lembrando que esse show ele é aberto a toda a comunidade, não precisa ser advogado para participar, tá? Esse papo vai ao ar daqui a pouquinho, tá bom? Às 9h20 da manhã, convido você a continuar aqui com a gente, porque tá super legal. Assim, gente, eu vou encerrando o Mundo News, o programa em que o Planeta é Notícia, vai ficando por aqui, de volta na segunda-feira, 7 da manhã.
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0: Pirata e Titãs, Homem Primata e Songbird também tocou Back to Friends. 9 horas e 21 agora, um bom dia para você que segue na sintonia da Mundo Livre, curtindo a melhor programação do seu dial. É o seguinte, daqui a pouquinho então a gente bate um papo com Bruno Gouveia, da banda Bikini. Ele vai contar bastantes detalhes aí do futuro da banda, o que vem de novidade pela frente e, claro, da apresentação de logo mais aqui em Maringá. A gente confere daqui a pouquinho, depois do break, não sai daí.
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0: E eu já tô de volta aqui na Mundo Livre. E sabe quem também está de volta a Maringá? A banda Biquíni. Pois é, os caras se apresentam na cidade nessa sexta-feira, dando continuidade à turnê A Vida Começa aos 40, que celebra uma das trajetórias mais importantes do rock nacional. E esse retorno acontece praticamente um ano depois do encontro muito especial que nós tivemos com eles aqui na Mundo Livre. Em agosto do ano passado, Bruno Gouveia e Carlos Coelho estiveram aqui no quintal da rádio para uma edição inesquecível do In The House Mundo Livre. Quem aí se lembra? Quem esteve aqui com a gente? Naquela ocasião, eles apresentaram a New Wind Blowing, parceria do Biquíni com a banda norte-americana Big Mountain, e uma nova versão do clássico Vento Ventania. Agora, a gente conversa novamente com Bruno Correia para saber como essa parceria chegou aos palcos e conhecer as novidades preparadas pelo Biquíni. Bruno, primeiramente, seja muito bem-vindo novamente a Mundo Livre. Há exatamente um ano, então, vocês estiveram aqui no nosso quintal pro In The House e foi muito especial. Na ocasião, vocês lançaram aqui pra gente a parceria do Biquíni com Big Mountain, a New Wind Blowing, e a aceitação dos ouvintes foi imediata. E como que o público tem recebido essa versão aí nos shows?
1: Oi, Everton, prazer em falar com todos os ouvintes da Mundo Livre FM. Olha, cara, a versão de Vento Ventania em inglês foi muito bem recebida e melhor ainda, cara, nós tivemos a oportunidade de fazer no Rio de Janeiro uma apresentação junto com o Big Mountain. Imagina um encontro, né, finalmente acontecendo ali no palco. Foi emocionante, entende? É assim, a gente tem realmente uma felicidade imensa de ter tido um trabalho com eles.
0: É, ao mesmo tempo em que o Biquíni revisita as músicas que atravessaram gerações, vocês fazem questão de continuar produzindo e apresentando novidades ao público, não é? A turnê A Vida Começa aos 40 celebra a história do Biquíni, mas vocês fazem questão de não transformar esse momento em apenas nostalgia. Cara, artisticamente, essa fase representa uma celebração do que foi construído ou um começo de um novo ciclo?
1: Everton, a gente gosta sempre de celebrar as nossas conquistas, a gente gosta sempre de celebrar, digamos assim, momentos-chave da nossa carreira, como os 40 anos, sempre com canções inéditas, entendeu? Assim, a gente bota para as pessoas a celebração do passado, mas a continuidade do trabalho através das canções, né, que vamos compondo e mostrando para o pessoal conhecer. Então, sempre é um recomeço, sempre é um novo ciclo, né? E completar 40 anos não encerra um ciclo, apenas ele dá mais uma volta nessa roda.
0: Um novo ciclo que já pode ser percebido nos lançamentos apresentados pela banda ao longo dos últimos meses, né? O Biquíni lançou músicas como Você Tem O Que Merece Ter, Como Viver Sem Ela e, mais recentemente, Bruno, Então, gravada por você com Isabella Blunt. O que essas músicas revelam sobre o novo álbum com 13 faixas que já está sendo preparado aí para o segundo semestre?
1: Pois é, esse álbum que vai sair agora no segundo semestre é um álbum muito especial para a gente, né? Porque ele celebra os 40 anos da banda com músicas inéditas, né? Assim, a gente continua a dar mais uma volta nessa roda. E eu acho que as pessoas já têm uma boa noção do que está vindo, porque é só ouvir os singles que nós lançamos. Confesso que estou muito feliz com o resultado de cada uma das composições, com a forma como nós levamos isso ao público também, né? Então, agora está sendo uma música que tem se destacado muito. Para a gente é muito especial tudo isso, né? Seguir com essa produção, com essa capacidade de se reinventar, né? O disco vai vir muito bonito, com certeza. E tem mais música para sair.
0: É um novo trabalho que mostra como o Biquíni continua olhando para frente, hein? Para quem tá sintonizando agora aqui na Mundo Livre, eu tô conversando com Bruno Gouveia, do Biquíni, que se apresenta hoje aqui em Maringá. Bruno, seguindo o nosso papo, depois de 40 anos e cerca aí de 3 mil apresentações, vocês continuam levando novidades aos palcos e também estão registrando essa turnê para um documentário. Meu, o que ainda consegue surpreender e emocionar vocês quando sobem ao palco?
1: Ah, o público, né? Sempre ele. Eu acho que isso que torna um show sempre diferente do outro, sabe? Não existe a mesmice. Existe a surpresa, o olhar, sabe? O carinho, a manifestação, a presença de pessoas.

0: a turnê de 40 anos, ela vai se modificando, ela vai se reestruturando. Então, a gente deve tocar, então, a música mais recente, né? Também tem uma versão muito especial que nós fizemos esse ano, de Carla, do LS Jack, e que está sendo, assim, muito legal no show, né? Uma parte muito alegre. Então, assim, isso, claro, sem deixar de fora os sucessos todos que a gente sempre vai tocar nos shows, né? Então, eu aguardo todo mundo por lá.
1: Bruno Gouveia, vocalista do Bikini, conversando com a gente aqui no Mundo Livre. Bruno, muito obrigado pela entrevista e pelo carinho de sempre com a rádio e com os nossos ouvintes. Seja sempre muito bem-vindo ao Mundo Livre e também a Maringá.
0: Muito obrigado, Everton, e um abraço a todos os ouvintes da Mundo Livre FM.
1: Valeu! Bikini se apresenta hoje aqui em Maringá, tá bom? Num evento da OAB no Leblock. Lembrando que o show é aberto à sociedade e não precisa ser advogado para participar. Acesse as redes sociais da OAB Maringá e saiba mais. E já que o Bruno falou desse som novo que a banda vem trabalhando em parceria com Isabella Blunt, vamos ouvir então com vocês Bikini e Isabella Blunt, então, na Mundo Livre FM.

0: 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Clássico do Elvis Presley, A Little Less Conversation. E antes teve Prince, When Doves Cry. Nós curtimos também Bikini com Isabella Blunt, Então. E nós ouvimos aí a entrevista de Bruno Gouveia, da banda Bikini Cavadão, aqui com a gente. Lembrando, mais uma vez, a banda se apresenta hoje aqui em Maringá, no Le Bloc, em um evento da OAB, que é liberado para toda a sociedade, tá bom? Não precisa ser advogado para participar. Se você quiser saber mais informações sobre ingressos, acesse @OAB Maringá e saiba de tudinho. Mas corre, porque o show já é hoje e é claro que os ingressos estão aí nos últimos. 9h41 agora. Daqui a pouquinho eu volto com o Maringá Histórica. Miguel Fernando já tá aqui no jeito para contar mais uma história, mais um caos aqui de Maringá e Mineirão. Eu venho logo na sequência.
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7: Fala pessoal, tudo bem? A capa da Folha do Norte do Paraná, de 4 de agosto de 1968, trouxe uma fotografia que atualizava os leitores sobre as obras da futura Catedral Nossa Senhora da Glória. Quando a imagem foi publicada, as obras já avançavam havia quase uma década, e mesmo assim elas seguiam em ritmo lento. Idealizada por Dom Jaime Luiz Coelho e projetada pelo arquiteto José Augusto Bellucci, a nova catedral começou a ser construída em julho de 59. A construção exigia um esforço coletivo extraordinário, mas os fiéis acabavam viabilizando contribuições por meio de recursos financeiros, doações, contribuições com sacas de café, materiais, enfim. Inclusive empresas patrocinaram, instituições financeiras também participaram daquele processo. Mas, em 68, havia críticas da comunidade sobre a morosidade da obra. Segundo algumas pessoas próximas, Dom Jaime Luiz Coelho utilizou o mote do Novo Tempo para redirecionar recursos à construção do Seminário Diocesano, ou seja, ele fez duas obras simultaneamente. A Catedral Nossa Senhora da Glória, parcialmente concluída, foi entregue por meio de uma missa celebrada em seu interior no dia 10 de maio de 72. Se você quer saber mais sobre essa ou outras histórias do nosso passado, nos busque nas redes sociais. A história em tudo que vemos é no Maringá Histórica.
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0: 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Tá aí Blink 182 com I Miss You. Ouvimos antes Live Selling the Drama. Teve também Ira, Núcleo Base, e um dos meus sons preferidos do Midnight Oil, Beds Are Burning. Agora são 10 horas praticamente, faltando aí 20 segundinhos. 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Últimos momentos para você participar, corre lá. 10 horas e 1 minuto agora. Eu tô encerrando por aqui mais uma hora de Atitude na Mundo Livre. Passou super rápido, né? Nessa sexta-feira a gente vai ouvir muito mais até eu encerrar o meu horário. Se liga só, porque na próxima hora, meu, tem AC/DC. A gente vai ouvir também Nirvana. Tem uma galera que tá pedindo Metallica aqui no WhatsApp da Mundo Livre. Então segura aí, porque na próxima hora tem tudo isso e muito mais.
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0: Já estamos de volta, 10 horas e 3 minutos. Bom dia para você que segue com o Mundo Livre, curtindo a melhor playlist do seu rádio. Nesse momento em Maringá, 18 graus. Por aqui é Everton Liberto. Durante mais uma hora, tô contigo aqui na Mundo Livre, tá? Já aumenta, porque tem AC/DC chegando.

0: 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Tá aí som do Blind Melon, No Rain. Antes teve Roxette, The Look. The Strokes também tocou nesse bloco, Someday. E nós ouvimos ainda AC/DC com Highway to Hell. Agora são 10 horas e 17 minutos e tá na hora da gente saber os destaques dessa edição do Meio Dia Paraná, logo mais na tela da RPC. Seja bem-vindo, Leonardo, tudo bem?
1: Tudo bem, Everton, um abraço para você, a todos que acompanham o Mundo Livre. Pois é, estamos por aqui, sextou, né? Sextou, com muitas informações. Meio Dia Paraná, hoje a gente vai trazer muitas informações, como sempre. A gente vai falar a respeito de um caso que aconteceu em Sarandi. A polícia fez uma operação por lá e duas pessoas morreram num confronto com os policiais durante o cumprimento das ordens da justiça. A gente destaca também uma informação exclusiva em primeira mão. Um caso que aconteceu há algum tempo aqui em Maringá, de um motoboy que assediava mulheres que estavam andando pelas ruas da cidade. Tem desdobramentos dessa história e, com exclusividade, a gente vai trazer quais são esses desdobramentos, o que aconteceu, o que a justiça fez com relação a esse caso que, à época, gerou grande repercussão aqui em Maringá. A RPC acompanhou com exclusividade e agora vem o desfecho da história, 5 anos depois que tudo aconteceu. Vamos contar tudo no Meio Dia Paraná de hoje. Tem uma novidade importante, Everton, na educação aqui em Maringá, porque foi aprovada na Câmara uma lei que prevê uma punição maior para casos de agressões que acontecem contra educadores. E olha, há um número muito preocupante. Para você ter uma ideia, em todo o ano passado, 450 educadores de Maringá pediram afastamento do serviço por conta de algum tipo de violência que sofreu no ambiente escolar.
0: É um número muito alto,
1: muito,
0: né?
1: Muito alto. Se você pensar, afastamento médico, né? Dá mais de um caso por dia, né, ao longo do ano passado. E não só de professores, mas servidores da área da educação como um todo. E foi aprovada, então, uma lei na Câmara de Maringá. A gente vai repercutir isso, trazer os detalhes, porque é importante. A gente sabe da importância que tem a educação, né?
0: Com certeza.
1: Um todo. E aí a gente vai falar a respeito disso também. E outros assuntos mais. Sexta-feira, a gente está aí num período. Na semana passada, nós viemos aqui para dizer que era o dia do caramelo. Dia do cachorro caramelo.
0: Cachorro caramelo.
1: É. Ah. E tem o dia do gato, né? Então a gente vai pedir a participação agora do pessoal com os gatinhos, porque a gente sabe que o gato também é um companheiro e tanto de muita gente. Então a gente vai falar a respeito disso. E claro, também vem aí o Dia dos Pais, né? Para aqueles que querem fazer uma homenagem para o papai, o Meio Dia Paraná vai abrir esse espaço também para que o pessoal mande foto, enfim, faça aqui o registro. Mesmo aqueles pais que já se foram, né? Às vezes o filho tem lá uma boa lembrança, uma recordação bonita, quiser compartilhar com a gente, vai ser muito bem-vindo. A nossa equipe vai mostrar ao longo do nosso telejornal na RPC. Convido a todos a participar, viu, Everton?
0: Com certeza, tá imperdível, então. Meio Dia Paraná hoje, então, às
1: 11h45 da manhã, o seu Jornal da Hora do Almoço. A gente espera vocês lá.
0: Fechou, então. Leonardo,
1: um abraço,
0: meu querido. Bom programa pra vocês, bom jornal. Agora são 10 horas e 21, a gente segue o barco por aqui. Daqui a pouquinho, depois do break, eu tô voltando com muito mais sons. Vem cá, tem Fleetwood Mac no próximo bloco, tem Nirvana e o Metallica, que eu prometi lá no começo da hora. Vou pagar a promessa.
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0: Metallica na Mundo Livre, sua atitude sonora, Whiskey in the Jar. Antes teve Nirvana, Red Shepherd Box, a excelente Headed for the End, Joe James, e também Fleetwood Mac também tocou The Chain. Mundo Livre entregando tudo pra você nessa sexta-feira, hein? Tá louco, a programação tá demais e vai continuar depois do break, porque tem um separadinho aqui no jeito pra gente curtir Pixies. Vai ter também The Clash, Fat Boy Slim. A próxima sequência consegue estar melhor que essa última ainda,
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3: Fala pessoal, tudo bem? Em janeiro de 1985, o desembargador Zeferino Mosato Krukowski foi agraciado com o título de cidadão honorário de Maringá, em sessão que foi realizada no prédio do Fórum Estadual, localizado na Avenida Tiradentes. A entrega foi feita pelo vice-prefeito de Maringá, Noboru Yamamoto. A homenagem se deu ao fato de Zeferino Mosato Krukowski ter sido o primeiro juiz de direito do município de Maringá, quando aconteceu a instalação da comarca em março de 1954. Por aqui, o juiz atuou durante 10 anos. Se você quer saber mais sobre o nosso passado, nos pesquise nas redes sociais. É no Maringá Histórica. A história em tudo que vemos. Um abraço e até a próxima.
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0: sua atitude sonora. Fat Boy Slim, The Rockefeller Skank, que também teve The Clash, Rock the Casbah, Blitz, Você Não Soube Me Amar e Pixies, Here Comes Your Man. Agora são 10 horas e 57 minutos e, gente, domingão, dia dos pais, hein? Vai passar o dia aí com o seu pai? Se você tem ele ao seu lado, aproveite, passe o dia com ele, né? 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Aproveitem o final de semana, galera, eu tô indo nessa, sou Everton Liberto, volto na segunda-feira às 7 horas da manhã em uma nova edição do Mundo News. Desejo pra você um excelente final de semana, na sequência, Flávia Rocha chega aí pra toda a rede Mundo Livre.
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Oiê, sextamos! Ótima sexta-feira, 7 de agosto, por aqui, Flávia Rocha, chegando na Mundo pra te acompanhar a partir de agora. E começamos com tudo hoje com Black Sabbath.

0: Mundo Livre, sua atitude sonora com New Order para fechar minha primeira sequência desta sexta-feira. E na vibe do sextou, aquele pezinho no fim de semana, a gente curtiu Regret, Offspring, You're Gonna Go Far Kid, Black Sabbath, Iron Man. Para começar com tudo por aqui, hein? Até as 3 da tarde te acompanho mandando aquela sonzeira boa para sua sexta-feira. Agora 11:16, te espero já já com o nosso flow e 10 sons sem intervalos.
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0: Mundo Livre, sua atitude sonora, Green Day, sim, aqui no nosso Mundo Livre Flow, também Harry Styles, As It Was, Incubus Drive, também a nova do Evanescence, Who Will You Follow e Goo Goo Dolls, Iris, foram os 5 sons dessa primeira metadinha dessa edição do Flow, tem 10 sons diretos sem intervalos pra você curtir. 11h38, bora de clássica do YouTube, We For Without You.
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0: Demais, som do Kiss, Rock and Roll All Night. Classicão pra fechar essa edição do Flow pra você. Agora 4 minutos pro meio-dia. Também rolou Nickelback, How You Remind Me, Engenheiros do Havaí, Infinita Highway. Tá pronto pro nosso almoço? Bora almoçar por aqui, sextamos. E tá chegando o nosso restaurante sonoro, Mundo Livre à la carte. Tô te esperando.
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Meio-dia e um, sextamos, uma ótima tarde. Sejam bem-vindos ao Mundo Livre à la carte, sempre servindo para você aquela horinha recheada de deliciosos sons. Um menu cheio de notas intensas, sabores marcantes, com ingredientes melodicamente preparados, com assinatura Mundo Livre de ser. Chefe Flavinha na cozinha tá na área, comandando o menu mais saboroso do seu rádio, em três tempos apetitosos. Entrada, prato principal e sobremesa. Bom, domingão é o dia dos pais, e hoje, já que a gente já falou por aqui de comidas afetivas de vó, comida afetiva de mãe, quero hoje que você me conte comidas que lembram o seu pai. Eu começo. Virado de feijão e leite com farinha. Meu pai adora o famoso leitinho com farinha. E você, comidinhas que lembram o seu pai? Me conta, me manda sua mensagem pra cá. Vem almoçar comigo e saborear o nosso cardápio do dia. Bora começar de Guns N' Roses, Don't Cry. Bom apetite.

0: Mundo Livre, à la carte, matando a fome dos seus ouvidos e as nossas delícias sonoras, apimentando o seu almoço de sexta-feira, nossos suculentos aperitivos por aqui. Nesse bloco da entrada, Counting Crows, Accidental in Love, Rolling Stones, Satisfaction, R.E.M., Shiny Happy People e Guns Don't Cry. Meio-dia 17, hoje pedi pra vocês me contarem aí comidinhas que lembram os seus pais, já que domingão é o dia dos pais, né? Júlia Domingues, Flavinha, comidas que lembram meu pai Valdinei, torresmo e leite com farinha. Olha aí, eu citei também o leite com farinha do meu pai. Caetano Bete, bom dia mundo. Comida que meu pai manda muito bem é a sopa minestra. O Vogila arrebenta nessa. Vitor Hugo, comidas que lembram meu pai. Cupim assado na grelha. Ele fazia um cupim suculento como ninguém. Aí o Mari, oi, eu lembro do meu pai, seu Ernesto, fazendo xixo na churrasqueira. Muito bom, bons tempos. Sandro, chefe Flavinha, meu pai gostava da costela assada no celofane. Não sei porquê, mas tinha que ser celofane e maionese caseira, sem limão ou vinagre. Este ano faz 10 anos que ele se foi. Ontem a gente estava falando aqui sobre lavar louça também, né? E aí o Sandro mandou também uma sugestão de enquete envolvendo essa questão de lavar a louça. Vamos deixar essa para a próxima semana então, viu, Sandro? Emerson Xavier por aqui. Bom dia, dona Flavinha, tudo bem? Então, meu saudoso pai, como bom baiano que era, além da pimentinha básica, independente do almoço, churrasco, peixe, tinha que ter o feijão com arroz básico de todos os dias. Saudades, pai. A Virgínia, os pratos que o meu pai faz, é até difícil escolher um só. Mas nessa ordem, lasanha, empadão e a feijoada vegetariana. Na verdade, tudo que ele faz na cozinha é muito bom. Bom, gente, tem mais mensagem chegando por aqui. Eu tô esperando a sua também, me contando comidinhas que lembram o seu pai. E já já eu volto com o nosso prato principal.
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0: Mundo Livre, sua atitude sonora, matando a fome dos seus ouvidos. Este é o Mundo Livre à la carte, nosso prato principal. Com gostinho de anos 70 por aqui, Fleetwood Mac, Black Magic Woman. Também rolou novidade do cardápio, Soulja e Di Ferreiro, Time Won't Wait. E Michael Jackson, trazendo a incrível They Don't Care About Us. Meio-dia e 36, domingão e dia dos pais. E a galera conta por aqui hoje comidinhas que lembram dos seus respectivos papais. A Márcia Regina falou que é polenta com leite. Teve mais alguém que falou também de polenta com leite. Já eu vou ler essa mensagem. A Patty Girl, bom dia Flavinha. Lembro do meu pai sentado ao lado da churrasqueira, lendo o jornal, com o óculos na ponta do nariz. Churrasco, com certeza, lembra meu pai. E salada de atum com cenoura ralada, batata palha e maionese. E aquele beijo pro dinossauro. Everson Dinossauro, por sua vez, Flavinha Roque sextou. Uma boa pedida em Dia dos Pais. O falecido seu Miro, o dinossauro Mor, fazia um churrasco no domingo, mas tinha que ter o feijão com o macarrão e espetinho de coração, de autoria do meu pai. Aquele beijo pra Patty Girl, bom fim de semana pros rockers, bom Dia dos Pais. É, e eu tinha comentado por aqui, né, que o meu pai gosta muito do virado de feijão e do leite com farinha, e o Everson complementou por aqui: eu sou do time do seu pai, nada substitui o virado de feijão, e eu também gostava de comer farinha com leite, a mãe fazia quando eu era criança. E aí ele mandou aquele abraço pro seu Rocha. Agradeço demais, viu, Everson? Marcela Heloísa, a comida que lembra meu nono, que foi meu pai, sem dúvida é polenta branca bem quentinha com leite gelado. Olha aí a polenta com leite novamente. Fiz essa semana e meu coração e meu buchinho ficaram quentinhos. Ah, que saudades do meu véio. A Maria Cristina de Andrade, meu pai gaúcho gosta de fazer churrasco no espeto, nada de grelha. Luciano, fala chefe Flavinha, casal Luz na área. A comida que lembra meu pai é o pão com salsicha na beira do barranco. É um detalhe. Quando estávamos pescando. Tenho saudades até hoje. Mesa 1 ocupada é nós. Falou, Luciano. Valeu, gente. Estou adorando ver as mensagens por aqui. E já eu leio mais algumas. Então manda pra cá também qual a comida que lembra do seu pai. E já eu volto pra gente curtir os nossos docinhos de hoje.
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3: Fala pessoal, tudo bem? Muitos, claro, são os personagens que marcaram época em nossa história, mas tem um deles que é bem significativo por ter feito vários registros fotográficos. E eu não tô falando de um fotógrafo profissional, mas sim de um dentista e fotógrafo amador. Tendo chegado à cidade em 1951, Laércio Níquel Ferreira Lopes é considerado um dos primeiros dentistas formados que aportaram por aqui. Até então havia muitos práticos, mas poucos diplomados. Diante de uma região em expansão, inicialmente montou sua clínica na Avenida Brasil. No local chamado Casa Níquel, além de atender pacientes com um tratamento dentário no pavimento superior, também consertava rádios no térreo. Apaixonado por tecnologia, desenvolvia diversos equipamentos, tendo também dedicado atenção à fotografia. Anos depois, Níquel adquiriu um terreno na então Rua General Câmara, hoje Basílio Saltchuk. Como fotógrafo amador, tornou-se responsável por diversos registros que ilustram as transformações que Maringá passou ao longo de sua história. Em janeiro de 2022, um dos fundadores e ex-presidente da Associação de Odontologia de Maringá faleceu. Laércio Níquel Ferreira Lopes tinha 93 anos. Se você quer saber mais sobre essa ou outras histórias de nosso passado, nos procure nas redes sociais. É no Maringá Histórica. Ah, história em tudo que vemos. Um abraço e até a próxima.
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0: sextou aqui na Mundo, Mundo Livre à la carte, matando a fome dos seus ouvidos com EMF, Unbelievable, Subdragons, I'm Free e Beatles, A Hard Day's Night. Domingão é dia dos pais e a galera me contou por aqui comidinhas que lembram dos seus pais. César, meia hora, na mesa 33, bom dia, chefe Flavinha. Meu pai costumava fazer arroz carreteiro, pois somos de uma família de caminhoneiros. Hoje, quando faço, não sobra. Neste domingo, fará 26 anos que ele nos deixou. E por incrível que pareça, a última música que ouvi quando ele era vivo foi exatamente Guns N' Roses, Don't Cry, que foi a música que abriu o nosso almoço de hoje. Olha aí, coincidência mesmo, hein, César? Que mais que ele me contou por aqui, ó, mas não vou deixar de fazer esse prato maravilhoso domingo, afinal também sou pai. Beijo pra minha filha Eve, lá de Natal, que está ouvindo pelo aplicativo. Valeu, feliz dia dos pais. Lucido Pilarzinho, meu pai faz a melhor maionese caseira da vida. Aquela salada de batatas com a maionese dele, combinado com o churrasco de domingo, é simplesmente sensacional. Deu água na boca aqui. Edson Kazak, boa tarde, Flavinha. A comida que me lembra muito meu pai é o churrasco de igreja. Aqueles bifes com salada de cebola, tomate e arroz. Manda o beijo pra patroa. Beijos, valeu, Edson. Um beijão pra Lu. O Valtair Biga, boa tarde, Flávia. Tudo bem? Uma não, mas várias comidas que lembram o seu Valdir, meu falecido pai, são torresmo frito com farinha e limão, bucho de boi frito com arroz branco e cabeça de porco cozida com arroz branco. Essas são algumas que ele gostava e aprendemos a comer na nossa infância lá no norte do país. Gostava muito de tudo. Abraços, valeu, Biga. Ju Castro por aqui mandando seu recado. Bom dia, chefe Flavinha. Mesa 13, voltando no tempo com essa sequência. Que delícia. Ótimo sextou pra todos. E o Fernando Cerqueira por aqui também, curtindo o som dos Beatles. Boa tarde, chefe Flavinha. Sextamos com gosto com Hard Day's Night. Aliás, tô empolgado pra ouvir o Contracapa deste domingo. Sim, muito bem lembrado. Afinal, domingão às 10 da manhã temos Contracapa e essa semana a gente vai celebrar Beatles com 60 anos do álbum Revolver. Teremos participação especial do nosso colaborador quando o assunto é Beatles por aqui, Luiz Tovar. Então, programa especialíssimo pra você que curte Beatles. Não perde, hein? Domingão às 10 da manhã com Revolver. Por hoje é isso, gente. Agradeço a preferência e segunda-feira, meio-dia, trago mais um almoço sonoro delicioso para você saborear no volume máximo. Vai ter chefe Flavinha na cozinha e aquele cardápio cheio de músicas gostosinhas.
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0: Aí na Mundo Livre, Wizard, Hash Pipe, Pet Shop Boys, Western Girls e também rolou a nova dos Foo Fighters, Unconditional. 1:15 e a Mundo Livre tá com o vinhetão rolando aí no ar, o menos skip, mais rádio. Você já ouviu, né? Pesquisas sobre o comportamento das pessoas no streaming mostram que 1/4 das músicas são puladas nos primeiros segundos e metade delas não são ouvidas até o fim. Que desperdício, né? Estamos levando aí o modo de rolagem do feed também para outras áreas da nossa vida, incluindo a música. E música boa não é só o que você reconhece em 5 segundos. Ela precisa de tempo para virar sentimento, para você curtir. A Mundo Livre acredita nessa curadoria humana, na sequência, na presença. Menos skip, mais rádio. Já já eu volto com mais sons para você curtir por inteiros aqui.
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0: É clássico dos anos 90, diretamente do grunge das terras de Seattle. Alice in Chains por aqui, Man in the Box. Antes, Dire Straits, Walk of Life, Alanis, You Wanna Know. 1:37, volto já.
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0: Não. Tá aí Michael Hutchence com sua banda In Excess, no hit número 1 da banda Need You Tonight, inclusive a faixa, o único single aí da banda que chegou a atingir o primeiro lugar na parada Billboard Hot 100, lançado lá em 1987 no aclamado álbum Kick. Aqui na Mundo a gente também curtiu Imagine Dragons, Eyes Closed e Nirvana Polly. Agora 3 minutinhos para as duas, boas, sexta-feira, sextamos.
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0: E 2 minutos, boa sexta-feira. Por aqui, Flávia Rocha, sigo te acompanhando agora com AC/DC na área.

0: 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Você curtiu Lenny Kravitz, It Ain't Over Till It's Over. Também Biquíni, Janaína, Back, Loser. E rolou novidade aqui nessa sequência com a Violet Grow, Bug in the Cake. Essa faixa aí tá no álbum de estreia da cantora e compositora, filha de Dave Grohl dos Foo Fighters, o álbum intitulado Be Sweet to Me. E a gente tá ouvindo aqui na programação o primeiro single da Violet, Bug in the Cake. Curtiu? Deixou aquele like aí no aplicativo? Lembrando, hein, às 6 da tarde tem o replay Mundo Livre no Por Dentro do Mundo e a música mais curtida do dia volta a tocar na programação. Quero também te fazer aquele convite para domingão, tá? Às 10 da manhã, lembrando que tem contracapa nessa semana com os 60 anos de Revolver dos Beatles e participação de Luiz Tovar. Já anota na agenda pra gente se encontrar no domingo às 10 da manhã no contracapa.
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0: aí na Mundo Livre, você curtiu Billy Idol, White Wedding, Detonautas, Rádio Love Nacional e ainda Aerosmith, Jaded, agora 2h38.
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3: Fala pessoal, tudo bem? É muito comum nos dias de hoje a gente acompanhar com certa admiração colecionadores de carros antigos e clássicos dando apelidos aos seus automóveis. Mas isso não é uma inovação dos momentos atuais de pessoas que vivem o saudosismo. Muito pelo contrário, isso vem de décadas atrás. Por exemplo, aqui em Maringá, nós tivemos o casal José Gerardo Braga e Luzia de Matos, que comandaram durante muitos anos a Casa de Saúde e Maternidade de Maringá, que tinham um carro muito elegante, um Chevrolet Coupé de luxo, ano 1940, que eles apelidaram de Baratinha ou Baronesa, e realmente lembra um pouquinho o inseto. Se você quiser conferir a foto do casal em frente à Baratinha ou à Baronesa, procure aí no maringahistorica.com.br que você vai ver essa e outras milhares de imagens e conteúdos históricos sobre o nosso passado. A história em tudo que vemos. Um abraço e até a próxima.
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0: Mundo Livre, sua atitude sonora. Rita Lee, agora só falta você ainda. Bob Dylan, Mr. Tambourine Man. E tava faltando ela e ela chegou. Aqui, Diana, gente. Vieira, ótima tarde, Di. Tudo bem?
1: Tudo ótimo. Estamos, né?
0: Estamos
1: nas ondas sonoras da Mundo Livre.
0: Isso aí. E eu queria te perguntar o seguinte, semana que vem, dia 15, temos corrida Mundo Livre, né? Você vai estar nessa, Di?
1: Mas é claro, eu não perco as corridas, né? Terceira edição da corrida, estarei lá, estarei trabalhando, inclusive, você também, né, Flá? Mas,
0: sim,
1: claro, é uma energia muito boa sempre encontrar os ouvintes nesse tipo de evento, né? Esse que é um evento que já virou obrigatório no calendário de corridas da cidade,
0: exato,
1: né? E claro que estaremos lá. E os ouvintes ainda têm tempo de se inscrever, né?
0: Tem tempo de se inscrever. E quem vai correr, inclusive, vai ganhar um super kit. Olha só, vou até dar um spoiler aqui, gente. 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
1: Então, a gente também quer um kit, né? Inclusive,
0: também
1: tava conversando com o Renan, vamos pedir pra organização passar, reservar um kitzinho para os locutores também, não
0: acho
1: só pros
0: justo
1: corredores. Mas é legal a gente lembrar também, Flá, que é preciso retirar os kits antes da corrida, né? Então, dias 12, 13, 14, no Shopping Miller, para fazer essa retirada dos kits. Tá tudo também no perfil da corrida no Instagram, mais detalhes.
0: Isso aí, mundolivrefm.com.br/corrida é o local para você se inscrever. Corre lá, últimos dias, tá, gente? Garanta sua vaga e participe da Corrida Mundo Livre. Valeu, Di, bom trabalho para você. E eu te deixo
1: valeu
0: agora, então, aqui na Mundo com Diana Vieira. Ótima sexta para você. A gente se encontra amanhã por aqui, tá? Tchau, tchau.
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5: Olá, uma excelente tarde e boa sexta, 7 de agosto, para você que agora está comigo, Diana Vieira. Tô chegando para te fazer companhia, vamos juntos até às 7 da noite. Bora de Metallica, abrindo meu horário, Sad But True.

0: Mundo Livre e Cranberries, Zombie, Kiss, I Was Made For Loving You, Metallica, Sad But True, as primeiras do meu horário desta sexta, 3h23. Voltamos já com o Mundo Livre Flow, e aí já sabe, 10 sons direto sem pausa.
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0: Mundo Livre com U2, New Year's Day, Weezer, Happy Together e Pink Floyd, Money. Esse é o nosso Mundo Livre Flow, 10 sons direto nesta sexta. Agora são 13h49, tá chegando aí som dos Rolling Stones pra você.
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0: Mundo Livre com Jet, Are You Gonna Be My Girl? Você ouviu também Nickelback, Someday e Capital Inicial com Independência. Essas as últimas desta edição do nosso Mundo Livre Flow. A próxima você curte hoje às 7 da noite. São sempre 10 sons direto por aqui.
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0: Já estamos de volta, sextamos juntos nas ondas sonoras da Mundo Livre agora 4h12, tá chegando o som do Pearl Jam pra abrir mais um bloco por aqui, Jeremy, e na sequência tem Blur.

0: Mundo Livre, Arctic Monkeys, Why Do You Only Call Me When You're High, Blur, Coffee and TV e Pearl Jam com Jeremy.
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0: Mundo Livre com Bee Gees, Staying Alive, Tame Impala, Dracula e Smith's Big Mouth Strikes Again. Agora 20 minutos para as 5 da tarde. Quero mandar um abraço para o nosso ouvinte Alípio Barbosa. Ele que é super fã da rádio, está sempre ouvindo a programação. E ele é cunhado da Ana Lima, nossa executiva do comercial das rádios. Maravilhosa Ana. Ela veio aqui, né, me pedir para eu mandar esse abraço então para o Alípio, que é super ouvinte aí da Mundo. Tá dado o recado. Alípio Barbosa, sempre com a gente. Valeu pela companhia. A gente volta ainda com Ozzy no próximo bloco.
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0: Mundo Livre, fechamos o bloco ao som de Led Zeppelin, Black Dog. Rolou também Bon Jovi, Keep the Faith e Ozzy, Mama, I'm Coming Home. Muito bom, hein? Faltando agora segundos para as 5 da tarde. Chama aquele break muito rápido e na volta temos Por Dentro do Mundo, sua revista no rádio com música e informação.
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15: Pois é, minha gente, estamos de volta, 5h04, sextamos juntos nas ondas sonoras da Mundo Livre. Excelente sexta para você, 7 de agosto. Eu sou Diana Vieira, sua companheira em cada fim de tarde e te levo aqui até às 7 da noite com a nossa programação. Agora, por dentro do mundo, música, notícia e o seu momento de participar também, mandando seu alô, sua mensagem através do nosso WhatsApp. Vou abrindo hoje ao som de Ramones, I Wanna Be Your Boyfriend.

0: aí, nosso mestrão Bob Dylan com a sua gaita Like a Rolling Stone. Pra fechar esse primeiro bloco do nosso Por Dentro do Mundo, ainda rolou The Calling, Wherever You Go, Legião, Quando o Sol Bater na Janela do Teu Quarto e Ramones, I Wanna Be Your Boyfriend. Agora 5h19, bora de notícia? O Blink-182 está trabalhando em seu próximo álbum. Pois é, Travis Barker foi quem confirmou a informação durante entrevista ao jornal The New York Times. O baterista está divulgando também o seu novo documentário, né? Aliás, a entrevista era sobre isso, Travis Barker, Louder Than Fear. E quando questionado sobre seus próximos projetos, Barker revelou que está produzindo o próximo disco do Blink. O trabalho será o 10º álbum de estúdio da banda, né? E como as gravações estão acontecendo aí ao longo de 2026, é possível que o lançamento aconteça em 2027. Bom, enquanto isso, o documentário Travis Barker, Louder Than Fear, estreia agora no dia 13 de agosto e foi divulgado já um trailer desse material. Nessas primeiras imagens divulgadas, o saudoso e falecido baterista do Foo Fighters, Taylor Hawkins, aparece em alguns registros inéditos. Ouvintes comigo, deixa um salve aqui para Vinícius Guerra. Diana, boa tarde, atendendo a chamada por aqui. E ele estava curtindo o som do The Calling, Wherever You Go, essa é muito boa. E ele comentou ainda que, dias atrás, quando ele completou 31 anos, né, foi aniversário do Vinícius, ele ficou acompanhando a programação da Mundo e disse que estava maravilhosa, foi um ótimo presente de aniversário. Muito obrigada, Mundo Livre. Valeu, Vinícius. A gente que agradece aí pela sua companhia. Também Clóvis Martins já está por aqui registrando a sua audiência. Nosso querido Valcir Polaco, olha só, ele que está sempre trabalhando nesse horário, né, na Operação Escola. Hoje ele veio buscar um prêmio que ele ganhou com a rádio. Que legal, Valcir, bacana, hein? É legal pra gente também quando esses ouvintes participativos aí aparecem pra visitar a rádio. Melhor ainda se tiverem ganhado um prêmio, né? Nilson Flashman também por aqui. Diana, sextou, é nós. Eu e o meu cunhado Claudemir estamos tomando um chimarrão e ouvindo a melhor rádio. Abraços e bom fim de semana. Valeu, gente. Só começando aqui o nosso Por Dentro do Mundo, voltamos já com Nirvana.
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0: Mundo Livre, sua atitude sonora, que beleza, hein? Aí Stone Temple Pilots, da leva original da era de ouro do grunge, Interstate Love Song, lançamento de 1994. E antes rolou Dexter and the Moon Rocks, banda que tá surfando aí nesse momento em que o grunge está sendo redescoberto pelas novas gerações, né? Ouvimos com Dexter and the Moon Rocks, Freaking Out, muito bom. Bora de notícia, Neil Young confirmou o lançamento de Second Song, álbum que chega em setembro. Ele oficializou o lançamento do seu segundo álbum de estúdio gravado ao lado da banda The Chrome Hearts. O disco vai chegar então no dia 18 de setembro e reúne 7 faixas que misturam composições inéditas com músicas escritas ainda nos primeiros anos da trajetória de Neil Young e que estão sendo revisitadas, né, décadas depois. Para apresentar o trabalho, Neil Young já divulgou a faixa título, né, uma composição aí de aproximadamente 11 minutos que oferece essa prévia da sonoridade do álbum. Você encontra mais informações no nosso site mundolivrefm.com.br. Deixo um abraço aqui para Ju Janhaque, nossa fidelíssima ouvinte. Fazia tempo que a Ju não participava por aqui. De boa tarde, sextou, Ju, tamo juntas. E Maurício Choinski conseguiu registrar um arco-íris em Curitiba hoje, hein? Me mandou imagens e comentou, fazia tempo que eu não vi um desses, né? Então tivemos aí sol junto com chuva em alguns pontos da cidade. Galera, próximo bloco, teremos ainda Joan Jett and the Black Hearts, Tears for Fears, programação de sexta caprichada, hein? Fica aí.
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Mundo Livre, Queen, We Will Rock You, Tears for Fears, Everybody Wants to Rule the World e Joan Jett and the Black Hearts, I Love Rock and Roll. Excelente tarde para você, agora são 5 para as 6. E depois de anunciar datas de turnê pela América do Sul em 2027, deixando por enquanto o Brasil de fora, Foo Fighters lançou de surpresa nesta sexta um novo EP ao vivo. Está no mundo Foo Fighters Are Playing Where Volume 2, que reúne 6 faixas que foram registradas no início desse ano durante apresentações intimistas da banda realizadas em abril e maio no Irving Plaza em Nova York e também no Starland Ballroom em Nova Jersey. Mas é o seguinte, a banda optou por não lançar esse material em plataformas tradicionais de streaming. Então esse EP está disponível com exclusividade no bandcamp.com, uma comunidade online voltada para artistas independentes. Ouvintes comigo, Marcos Aguiar. Diana, boa tarde, voltando para casa na companhia da Mundo Livre, sextou. Ney Silva fez um registro aqui, estava passeando com o Spike, o cachorrinho dele, e sempre curtindo a programação da Mundo Livre. Diz que a tarde está linda depois da chuva em Curitiba. Coisa boa, hein? Galera, tá chegando o nosso replay Mundo Livre, né? Aquele momento de ouvir de novo o som que foi mais curtido pelos ouvintes através do nosso aplicativo. Então não saia daí.

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0: Já de volta com a programação do nosso Por Dentro do Mundo. Agora são 6:01. Vamos até às 7 com música e informação. Eu sou Diana Vieira, sigo contigo e agora tem Replay Mundo Livre.
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0: E hoje tem Kiss em dose dupla, Rock and Roll All Night.

0: Mundo Livre com Metallica, Enter Sandman, Marcelo Falcão e Chorão, Legado e Kiss, Rock and Roll All Night. No nosso replay Mundo Livre, os ouvintes celebravam. A Rosana Gebur escreveu aqui: Diana, eu e a Lili estamos festejando que o replay foi Kiss. Elas gostam demais. E registraram também Arco-Íris em Curitiba, mandaram imagens aqui pra mim. A Cir também com a gente: Diana, tô ouvindo a Mundo a tarde toda. Kiss é uma banda que eu gosto demais. E a Michelle Schmidt também não perde um replay. Momento muito aguardado, sempre às 18h. Bom, e você comece a dar os seus likes também na programação para ajudar a gente a definir os próximos Replay Mundo Livre. O Evandro de Joinville também tá voltando para casa. Deixou aqui o seu alô pelo nosso WhatsApp. Gente, a Disney lançou recentemente uma nova coleção de roupas focadas em seus icônicos vilões e incorporando elementos e tipografias visuais que remetem às logos das bandas de metal. Lançada no início do mês, a linha está sendo comercializada diretamente nas lojas dos parques da Disney e entre os personagens destacam-se Malévola, a vilã da Bela Adormecida, a Rainha Amada Branca de Neve, Úrsula da Pequena Sereia e Hades, né, do Hércules. A camiseta da Rainha Má, por exemplo, traz a frase Mirror, Mirror, espelho, espelho meu, desenhada em uma fonte pontiaguda bem característica do black metal. Já os produtos focados em Hades e Úrsula são fortemente influenciados pelo metal gótico. Atualmente, a Disney está, inclusive, desenvolvendo uma área temática inteiramente dedicada aos seus vilões dentro do parque Magic Kingdom e conta, por enquanto, com o nome provisório de Villains Land. Bom, eu amei aqui a camiseta da Malévola. Malévola, muita elegância e sarcasmo numa vilã, né? Se eu fosse me entusiasmar com essas camisetas, essa seria a minha escolhida. Bom, ainda sobre o arco-íris, o Rafael Leschinski disse o seguinte: no final de todo o arco-íris, há um aparelho tocando a melhor rádio do mundo com os melhores locutores. Ah, gente, sabe que eu me encantava, me iludia muito com essa história de tesouro no final do arco-íris quando eu era criança? Eu queria muito, total acreditava que era possível chegar no final do arco-íris. Então me conta por aqui, assim como fez o Rafael Leschinski, qual seria o seu tesouro ideal no final do arco-íris, hein? Manda pra cá a sua versão aí desse tesouro ideal pra gente encontrar no final de um arco-íris. E eu volto ainda trazendo AC/DC, vai rolar George Harrison no próximo bloco e muito mais.
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0: Mundo Livre e George Harrison, Got My Mind Set On You, coisa linda. Barão antes com Beth Balanço e Social Distortion, The Way Things Were. Agora são 6h36. Joan Jett precisou cancelar uma parte da sua agenda de shows depois de passar por uma cirurgia ortopédica para tratar uma vértebra fraturada. A artista usou as redes sociais nessa semana para informar os fãs, né? E embora Joan lamente decepcioná-los, ela vai aproveitar esse tempo aí para se concentrar na fisioterapia e recuperação, né? Ela diz ainda que está ansiosa para realizar shows incríveis ainda por muitos anos. Boa recuperação para Joan Jett. E teve arco-íris no céu de Curitiba hoje, recebi várias imagens e lançamos a enquete. Qual seria o seu tesouro ideal para encontrar no final do arco-íris, hein? A Ciro Roberto, acho que a resposta dele, ninguém vai ter nenhuma melhor. Meu tesouro ideal no final do arco-íris seria o fim do feminicídio no mundo e das guerras também. Boa, Ciro, acho que todos queremos isso. A Jackie, Dranca, Diana, boa noite. Meu tesouro no final do arco-íris seria o duende, né? Aparecendo e dizendo, tem uma surpresa. E os meus pais aparecem para aquele abraço de saudades. Lindo, Jack, eu também ia querer essa, um abraço do meu pai, inclusive amanhã, aliás, domingo, né, dia dos pais aí, um parabéns a todos os pais presentes, né, que são muito amados pelos seus filhos. Gilson Tavares também com a gente, sim, tem tesouro no final do arco-íris e eu encontrei o meu, a minha eterna namorada Simara, te amo. E ele ainda mandou uma imagem em que ele conseguiu registrar a Simara na ponta do arco-íris. Ficou muito bom, hein, Gilson? O Luciano Gomes, por sua vez, diz que no fim do arco-íris tem uma fila andando bem rápido. É lindo de ver. Muito bom. E a Priscila diz que, assim como eu, ela também se iludia demais com essa ideia do tesouro no fim do arco-íris. E na época, quando ela era criança, né, ela amava panqueca de carne moída. Então, para agradar a sua criança anterior, ela gostaria de encontrar isso como um grande tesouro no final do arco-íris. E para você, hein? Qual seria a sua ideia de tesouro ideal aí no fim do arco-íris? Manda sua mensagem pra gente e eu volto já com mais.
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0: Stupid Girl, Blink-182, Story of a Lonely Guy e Amy Winehouse, Back to Black. As últimas do nosso Por Dentro do Mundo desta sexta, 6:58. Destaco ainda as últimas mensagens dos ouvintes, respondendo qual seria o tesouro ideal deles para encontrar no fim do arco-íris. Teve arco-íris hoje em Curitiba, né? Recebi muitas imagens, então essa foi a nossa enquete. E temos de tudo, desde os pedidos mais simples até outros mais ousados. Anne Finger chegou por aqui. Diana, boa noite. Depois dessa semana cansativa e assim que eu concluir essa faxina, bem que eu queria ir lá no final do arco-íris encontrar um combinado de sushi bem caprichado. Será que é pedir muito? Beijos meus e da Caroca, estamos as duas te ouvindo. Beijos, queridas. Israel de Londrina, eu queria encontrar no fim do arco-íris uma cama para dormir e acordar nos anos 80 e 90 e não sair mais de lá. Olha só. O Emerson Xavier, Lady Folk, tudo bem por aí? Então, acho que o melhor tesouro é a paz, pois com paz, tudo funciona, nada compra a paz interior. E ele deixou também um feliz dia dos pais, para todos os pais de verdade, assim como ele estende, né, esse desejo de um feliz dia às mães que também são pais e fazem essa jornada dupla lindamente. Dani Adame também com a gente, ele participou, gente, de uma reportagem no Globo Esporte sobre a Corrida Mundo Livre, né, que aliás está chegando, é no dia 15 de agosto agora no Parque Autódromo, e o Dani celebrava aqui, né, essa oportunidade de participar da reportagem. Eu, inclusive, assisti, Dani, gostei demais, muito bacana, hein? Pra quem não viu, tá na página da corrida no Instagram, e ele disse que esse foi o tesouro no final do arco-íris pra ele, né? Pois é, então assistam essa reportagem aí do nosso ouvinte Dani Adame, contando, né, como ele se inspirou a começar realmente a correr, ouvindo o Rock and Run. A primeira prova dele foi justamente a Corrida Mundo Livre, então assistam a essa reportagem e quem sabe vocês se inspiram também a participar da corrida. Ainda dá tempo de se inscrever, é até dia 11 de agosto a inscrição em mundolivrefm.com.br/corrida. Valeu, Dani. A Lilian também tá com a gente. Estávamos na rua, eu e minha filha, procurando uma planta específica nas árvores do Boqueirão. De repente, vimos esse arco-íris maravilhoso que nos fez parar para fotografar. Acho que hoje eu encontrei um dos meus desejos, que é ter a certeza do amor dos meus filhos. Olha que bonito, Lilian, você tá certíssima. Esses são os verdadeiros tesouros. Bom, tudo isso começou com a mensagem do nosso ouvinte Rafael Leschinski. Ele diz que no final de todo arco-íris tem um aparelho tocando rádio. E não é qualquer rádio, é a melhor rádio do mundo. A Mundo Livre com os melhores locutores. Valeu, Rafael. Inspirou nossa enquete, tivemos respostas lindíssimas por aqui. E sextou, né, minha gente? Eu vou sextar agora. Diana Vieira se despedindo às 7 badaladas da noite. E agora, Renan Zamilian chegando para assumir nossa programação. Aproveita a sua noite com a Mundo, bom fim de semana, bom Dia dos Pais no domingão e até a próxima.
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6: Mundo Livre, 7:06, uma ótima sexta-feira pra você que me acompanha a partir de agora, aqui nas ondas sonoras da Mundo Livre. Tô chegando, Renan Zamilian, pra te fazer companhia até às 11 da noite. Bora começar com o Flow, 10 sons direto, sem pausa.

0: Mundo Livre, sua atitude sonora, tá no ar a última edição dessa sexta-feira, hoje 7 de agosto. E de lá pra cá, a gente já começou bem demais com o som do Limp Bizkit, Behind Blue Eyes. Rolou também Kings of Leon, Use Somebody, RPM, Louras Geladas, aquecendo aí pra corrida Mundo Livre, que acontece semana que vem já, hein, dia 15 de agosto. Também passou por aqui o Gorillaz com Feel Good e fechamos com aquela que é uma homenagem a esse veículo que nos conecta, né? O Rush com Spirit of Radio. Bom demais. Seguindo em frente, quem chega agora para dar sequência na parte 2 é o Audioslave. Bora de I Am the Highway.
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Mundo Livre, sua atitude sonora, tá aí fechando o flow desse nosso encontro de sexta-feira. A gente ouviu o Bikini com Big Mountain, A New Wind Blowing, Vento Ventania. Antes rolou também o Inexus com Not Enough Time, Coldplay, Speed of Sound. E abrimos a parte 2 com tudo aí ao som do Audioslave, I Am the Highway. É isso aí, seguimos em frente. Daqui a pouquinho, logo depois do intervalo, tem som do Van Halen pintando por aqui. Então, vem comigo. 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

0: Mundo Livre com Imagine Dragons, Enemy, antes The Police com So Lonely e ainda Offspring, Gone Away, as três últimas pra fechar esse bloco. Agora são 8:07, depois do break tô de volta, abrindo mais uma hora repleta aqui de atitudes sonora. Bora juntos!
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0: Tá aí na Mundo Livre, som do Kansas, Carry On My Wayward Son. Antes, Engenheiros do Havaí, Eu Que Não Amo Você. E ainda o Fall Out Boys com Dance Dance. Agora 8h45.
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0: Mundo Livre, sua atitude sonora, tá aí o inesquecível David Bowie com Rebel Rebel e antes Uns e Outros com Carta aos Missionários. É isso aí, daqui a pouquinho eu tô de volta, hein, com um resultado de promoção, não sai daí.
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